0: veículos que poluem menos. Para colocar essa ideia em prática, começaram hoje os testes para adicionar mais biocombustível ao diesel, sem que isso traga prejuízo ao motor.
1: Uma comitiva do governo federal acompanhou o início dessa nova fase.
2: O biodiesel é um combustível renovável que, desde 2004, vem sendo misturado ao diesel no país. E para cumprir a lei que prevê a diminuição da dependência do petróleo, o Ministério de Minas e Energia está coordenando estudos em parceria com instituições de pesquisa. Um deles é o aumento do biocombustível ao diesel, que hoje está em 15%. E nesta segunda-feira começou o Programa Nacional de Testes do Biodiesel no Instituto Mauá de Tecnologia, em São Caetano do Sul, no estado de São Paulo. De acordo com o ministro de Minas e Energia, Alexandre Silveira, essa é uma fase essencial para a mudança obrigatória nas porcentagens dos combustíveis prevista na lei.
3: Nós não podemos avançar sem que esses testes sejam feitos.
2: A lei do combustível do futuro prevê o aumento de biodiesel e etanol, produzidos a partir de matéria-prima renovável, como cana-de-açúcar, milho, soja, mamona, entre outros. O etanol e o biodiesel colaboram para a diversificação da matriz energética e redução das emissões de gases do efeito estufa. Para isso, uma rede nacional de pesquisa mobiliza 30 milhões de reais em 3 anos, unindo ministérios, a agência reguladora e 18 laboratórios. O presidente da Associação Brasileira de Engenharia Automotiva, Marcos Vinícius Aguiar, destacou a capacidade brasileira de produzir combustíveis limpos.
4: Aqui nós estamos participando junto com o governo, junto com o setor privado, montadoras, fornecedores, produtores de biocombustíveis, para fazer uma série de testes para que as misturas sejam validadas. O Brasil está indo para a hibridização, veículos híbridos, sejam a combustão interna de passageiros a etanol, sejam pesados de biodiesel.
2: O Centro de Pesquisas do Instituto Mauá de Tecnologia comprovou a viabilidade técnica do E30, que usa 30% de etanol anidro na gasolina atualmente comercializada no Brasil. Agora, o objetivo é testar a adição de até 25% de biodiesel no diesel. A lei ainda prevê o uso de combustível sustentável também na aviação. Reportagem Luciana Colares de Holanda.
0: O Brasil agora é o 6º país do mundo a desenvolver a tecnologia para a fabricação de turbinas.
1: E a turbina brasileira é capaz de gerar energia elétrica funcionando principalmente com o etanol, um combustível limpo e sustentável.
0: Além de fornecer energia, a turbina poderá ser usada também em sistemas de defesa.
5: O Instituto de Aeronáutica e Espaço apresentou a integrantes do governo federal a primeira unidade de geração de energia elétrica movida a etanol com turbina a gás, totalmente desenvolvida no país. A unidade é capaz de gerar 1 megawatt de potência, energia suficiente para abastecer aproximadamente 3.600 residências. Como destacou o ministro de Minas e Energia, Alexandre Silveira, a turbina pode ajudar a levar energia elétrica de fontes renováveis a regiões remotas do país.
3: Nós temos 196 unidades isoladas na Amazônia. E isso, na composição da conta de energia, custa 12 bilhões e 600 milhões de reais de óleo diesel por ano.
5: De acordo com o tenente brigadeiro do ar, Marcelo Damasceno, comandante da aeronáutica, a turbina desenvolvida para o projeto pode ser utilizada também em projetos de segurança nacional.
6: Ela foi concebida para proporcionar rápido transporte, instalação e operação em localidades remotas, em cenários de calamidade ou sempre que se fizer necessária uma fonte confiável de energia. É igualmente capaz de impulsionar o desenvolvimento de sistemas propulsivos para aviões, drones e outras plataformas aeroespaciais militares e civis de interesse estratégico para o Estado brasileiro.
5: Foram investidos no projeto cerca de 134 milhões de reais do Fundo Nacional de Desenvolvimento Científico e Tecnológico. O projeto foi desenvolvido em parceria com a iniciativa privada. Reportagem Luana Karen.
1: Hoje, Hoje, o Estatuto da Criança e do Adolescente completa 36 anos.
0: A lei provocou uma transformação na forma que a sociedade brasileira enxerga os direitos da infância.
1: E nós conversamos sobre essas mudanças e os avanços proporcionados pela legislação com o diretor de Proteção da Criança e do Adolescente do Ministério dos Direitos Humanos e da Cidadania, Fábio Meirelles. Acompanhe. Diretor Fábio Meirelles, muito bem-vindo aqui à Voz do Brasil. A gente quer começar falando da importância, né, do Estatuto da Criança e do Adolescente. A criação dessa legislação, ela promoveu uma mudança de paradigma na forma como a sociedade encara os direitos da infância, né? O que, que o senhor apontaria como essas principais mudanças do ECA em relação ao que existia anteriormente como legislação?
7: Prazer falar com os ouvintes da Voz do Brasil. O ECA foi promulgado em 1990, né? É um estatuto que marca uma virada histórica. É a consolidação de uma doutrina, que é a doutrina da proteção integral. Então, ele reconhece que as crianças e adolescentes, para além de objetos de políticas públicas assistencialistas, elas passam a ser sujeitos de direitos. E a gente, com o ECA, avança no tema da prioridade absoluta, da dignidade, da voz, da participação de crianças e adolescentes. Então, o ECA é um marco, né, para o mundo. Ele é conhecido nacional e internacionalmente. E ele marca também uma adesão do Brasil a compromissos que o Brasil tem com a ONU. Então, a gente, em 1989, teve a Convenção sobre os Direitos da Criança, e em 1990, o ECA marca, né, ele é um marco jurídico, político, ético, voltado ao cuidado, à proteção e ao desenvolvimento integral de todas as infâncias e adolescências do Brasil. Então, acho que o ECA merece ser celebrado.
0: O ECA surgiu também no contexto da nova Constituição, que tinha sido promulgada apenas 2 anos antes, né? Ele traz esse espírito de afirmação de direitos sociais e deveres coletivos que marcou os debates também sobre a Constituição?
7: Com certeza. O artigo 227 da Constituição fala na prioridade absoluta de crianças e adolescentes, né? E o ECA vem para reafirmar esse artigo da Constituição e para avançar, né? A gente hoje olha para o ECA, olha para a universalização da escola pública, olha para a redução da mortalidade infantil, olha para a criação dos conselhos e o papel dos conselhos tutelares, das varas da infância, das varas da juventude, o fortalecimento das políticas públicas de acolhimento, convivência familiar, convivência comunitária, para a consolidação das medidas socioeducativas. Esses são só alguns exemplos de conquistas concretas que a gente vê a partir da Constituição Federal e a partir do Estatuto da Criança e do Adolescente. Então, mais do que uma lei, né, o ECA representa essa mudança de paradigma e ele fortalece não só o papel da família, da sociedade, do Estado, mas dessa visão de promoção dos direitos de crianças e adolescentes.
1: Uma construção mesmo, né, de todos esses direitos. Agora, uma das principais inovações do ECA foi a criação dos conselhos tutelares, que a gente talvez possa dizer que são os grandes guardiões dos direitos da infância, né? Como é que foi a consolidação deles ao longo desse tempo? Hoje, os conselhos são uma referência para quem busca proteção aos direitos das crianças?
7: Com certeza. O ECA, né, criou os conselhos tutelares, é uma das principais inovações do Estatuto, é apresentar, né, as funções, atribuições dos conselhos tutelares. O nosso CONAN, do Conselho Nacional dos Direitos da Criança e do Adolescente, recomenda que haja um conselho tutelar para cada 100 mil habitantes, e o importante é a gente falar sobre as competências dos conselhos tutelares. Ele é um órgão que ele é gerido, né, vinculado às prefeituras, composto por 5 membros, escolhidos pela comunidade local, eleições diretas, eles seguem diretrizes estabelecidas, eles são órgãos que eles evoluem de uma ideia de assistência a menores para um paradigma da proteção integral. A função do Conselho Tutelar não é prestar serviço de forma a atender direito, e sim zelar para que os direitos de crianças e adolescentes sejam cumpridos efetivamente. Eles são órgãos autônomos, né? Eles não aplicam penas e eles são essa ferramenta de requisitar serviços públicos como vaga em creche, tratamento psicológico, encaminhar os casos para o Ministério Público. Então, o Estatuto traz esse papel e atribuições dos conselhos tutelares, que são profissionais fundamentais do sistema de garantia de direitos e que eles fortalecem essa visão de princípio e de proteção integral de crianças e adolescentes no território.
0: Bom, diretor, 36 anos depois, o que o senhor apontaria como principais avanços proporcionados pelo ECA?
7: Veja, os principais avanços, a gente olha, né, para o país. O Brasil é um país diverso, plural. A gente olha para os territórios, a gente ainda consegue enxergar desigualdades sociais, econômicas, culturais. Mas o ECA é esse instrumento, né? Ele apresenta um avanço inegável. A legislação anterior, que era o Código de Menores, ele possuía uma visão punitivista, assistencialista, eventualmente até discriminatória. As crianças e adolescentes eram alvos de ações punitivistas, ações assistencialistas. Então, o ECA traz essa nova visão, né? O ECA representa essa mudança de paradigma. Ele fortalece o papel da família, da sociedade, no Estado. Então, se a gente olhar, como eu disse, para hoje a universalização da escola pública, a redução da mortalidade infantil, os conselhos tutelares, as varas, fortalecimento de políticas públicas, as políticas de assistência social, a Política Nacional de Saúde para Criança e Adolescente. Então, isso tudo é uma consolidação para além de uma visão de direitos de desenvolvimento integral de crianças e adolescentes. A gente hoje vê que esses direitos estão garantidos com prioridade absoluta, dignidade. Então, a gente celebra o ECA como esse instrumento que é uma referência e que hoje ele é, né? Ele é política pública intersetorial do governo federal, de estados e municípios. Então, a gente hoje vê o estatuto como uma referência para o mundo.
1: Agora, quais são, então, os desafios para garantir plenamente todos os direitos que estão previstos no estatuto?
7: Olha, a gente hoje tem um país, o Brasil é um país muito diverso, né? Muito plural, ele tem muitos territórios, então a gente tem crianças urbanas e rurais, a gente tem crianças e adolescentes indígenas, crianças e adolescentes quilombolas, ribeirinhas, com deficiência, migrantes e refugiadas, crianças em situação de vulnerabilidade. Então eu diria que o principal desafio é olhar para proteção integral e prioridade absoluta, mas com esse recorte das diversidades, né, de crianças e adolescentes. E eu acho que também o principal desafio não é criar novas leis, mas garantir que os direitos previstos no Estatuto da Criança e do Adolescente cheguem à vida real de crianças e adolescentes. Então, esse é o nosso papel, enquanto Ministério dos Direitos Humanos e da Cidadania, de articular para que o Estatuto da Criança não seja só uma legislação avançada, reconhecida no Brasil, no mundo, mas que ele vire realidade nos territórios e para as diversidades de crianças e adolescentes do nosso país.
0: Muito bem, nós conversamos com Fábio Meirelles, diretor de proteção da criança e do adolescente do Ministério dos Direitos Humanos e da Cidadania. Amanhã você acompanha aqui na Voz do Brasil a segunda parte dessa entrevista sobre o ECA Digital. Muito obrigado, diretor, até amanhã.
7: Obrigado a vocês, estou à disposição.
1: Pois é, o Estatuto da Criança e do Adolescente estabelece que a vacinação infantil é obrigatória em todo o território nacional.
0: E para manter o calendário de vacinas em dia, basta o comparecimento a uma unidade básica de saúde.
1: O Sistema Único de Saúde oferece de graça 17 vacinas que previnem dezenas de doenças.
8: Carolina tem 7 anos e hoje está cheia de saúde. A mãe dela, a empresária Thaís Moraes, conta que a menina nasceu prematura e precisou passar os primeiros dias de vida na UTI. Depois da alta, manter a caderneta de vacinação em dia se tornou uma das prioridades da família.
9: Saiu do hospital, a primeira coisa que a gente fez foi providenciar as vacinas, né, de acordo com a idade dela. Então, a gente sempre teve essa preocupação, principalmente porque ela nasceu prematura.
8: As vacinas estimulam o organismo a criar defesas contra vírus e bactérias, ajudando a prevenir doenças. Elas são importantes em todas as fases da vida, mas têm um papel fundamental na infância, quando o sistema imunológico ainda está em desenvolvimento. A primeira vacina que o bebê recebe pelo Sistema Único de Saúde é a BCG. Na rede pública, ela é aplicada ainda na maternidade e protege contra as formas graves da tuberculose, mas o calendário infantil inclui várias outras vacinas nos primeiros anos de vida. É o que destaca Ana Catarina Araújo, diretora substituta do Departamento do Programa Nacional de Imunizações do Ministério da Saúde.
10: Nós temos vacina que protege, a vacina BCG e a vacina hepatite B, que devem ser feitas ainda na maternidade, que são vacinas que protegem para a hepatite, para as formas graves da tuberculose, como vacina contra a poliomielite, difteria, tétano, coqueluche, pneumonia, meningites, hepatite A, sarampo, cachumba, rubéola, a varicela, e nós temos hoje um calendário bastante robusto.
8: É importante que cada vacina seja aplicada na idade recomendada, mas se alguma dose ficou para trás, ainda é possível atualizar a caderneta. Basta procurar a unidade de saúde mais próxima, como explica o presidente do Departamento de Imunizações da Sociedade Brasileira de Pediatria, Eduardo Jorge.
11: Pais que estão com o calendário atrasado, vamos lá procurar o posto de saúde, atualizar o calendário dos bebês e de todas as ações básicas de saúde. A vacinação é aquela que representa a melhor evidência, o melhor custo-benefício.
8: Para manter a carteira de vacinação em dia e consultar as doses aplicadas, basta acessar meususdigital.saude.gov.br. O Calendário Nacional de Vacinação também pode ser consultado diretamente no site do Ministério da Saúde, em saude.gov.br. Para acessar as informações, é preciso ter uma conta na plataforma gov.br. Reportagem Márcia Fernandes.
1: E a Agência Nacional de Vigilância Sanitária registrou nova vacina contra a influenza.
0: O imunizante é indicado a partir de 6 meses de idade e previne contra a doença causada pelos subtipos A e B.
1: De acordo com a Anvisa, estudos clínicos com a vacina indicaram eficácia de até 73% na prevenção de influenza em adultos e de até 65% em crianças.
0: O registro do imunizante foi publicado no Diário Oficial da União desta segunda-feira.
1: E a Anvisa também determinou o recolhimento de suplementos alimentares e a apreensão de lotes falsificados do medicamento Monjaro.
0: Foi definida a retirada dos suplementos alimentares Fenogrego e Cúrcuma Plus, produzidos pela Alive Med Soluções em Saúde, por falhas na comprovação dos ingredientes e fornecedores,
1: indicando o descumprimento das normas sanitárias. Em relação aos lotes falsificados do Monjaro, a empresa dona do registro informou ter identificado no mercado unidades com características diferentes das presentes no produto original.
0: Assim como cada pessoa possui um CPF, cada empresa também tem um número de identificação. É o CNPJ, o Cadastro Nacional da Pessoa Jurídica.
1: E novas regras determinam, de forma mais objetiva, como será a análise das informações prestadas ao cadastro.
0: Agora as empresas devem ficar atentas ao preencher as informações.
12: A Receita Federal atualizou as regras do Cadastro Nacional da Pessoa Jurídica, o CNPJ. A nova instrução normativa detalha situações que podem levar à suspensão da inscrição por inconsistências cadastrais e estabelece critérios mais objetivos para análise das informações declaradas pelas empresas. Entre as mudanças estão novas regras relacionadas aos representantes legais e aos integrantes do quadro de sócios e administradores. O cadastro poderá apresentar problemas, por exemplo, quando houver CPF ou CNPJ de sócios em situação irregular. A norma também reforça o controle sobre os dados informados pelas empresas. Estão entre as inconsistências o uso de nome empresarial em desacordo com as normas de registro, endereço eletrônico vinculado a outra empresa, utilização de endereço ou telefone de terceiros sem autorização e incompatibilidades entre a atividade econômica, a natureza jurídica e as informações declaradas no CNPJ. Com a atualização, a Receita Federal orienta empresas e profissionais responsáveis pelos cadastros a manterem as informações sempre atualizadas e compatíveis com os documentos oficiais da pessoa jurídica. A Receita Federal também informou que o CNPJ, em formato alfanumérico, começa a ser implantado em 31 de julho. O novo modelo será utilizado nas novas inscrições e manterá os 14 caracteres, com combinação de letras e números. Os CNPJs já existentes continuam válidos e não precisam ser alterados. Raquel Mariano, para a Voz do Brasil.
1: Já está disponível o resultado de quem solicitou atendimento especializado no Exame Nacional do Ensino Médio, o Enem 2026.
0: Um atendimento especializado é destinado aos participantes que necessitam de recursos de acessibilidade para realizar as provas.
1: Entre eles estão a prova em braille, a prova com letra ampliada, o auxílio para leitura e transcrição, a sala de fácil acesso e o tempo adicional.
0: A consulta pode ser feita na página do participante. As provas serão aplicadas nos dias 8 e 15 de novembro.
1: governo brasileiro iniciou hoje o envio de 48 toneladas de leite em pó em ajuda humanitária a Cuba.
0: O objetivo é contribuir para o enfrentamento da situação de desabastecimento vivida pelo país.
1: A ajuda será transportada em 2 navios da Força Aérea Brasileira, ambos com destino a Santiago de Cuba.
0: E essas foram as notícias do Governo do Brasil.
1: Uma realização da Secretaria de Comunicação Social da Presidência da República.
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1: Fique agora com as notícias do Poder Judiciário e do Congresso Nacional. Boa noite.
0: Boa noite para você. Até amanhã.
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15: STF suspende por 90 dias visita de Flávio ao pai, Jair Bolsonaro.
16: Relatório Justiça em Números 2026 destaca dados históricos sobre a redução do acervo processual.
15: STJ entende que furto de bilhete premiado em lotérica deve ser julgado pela Justiça Estadual.
16: Boa noite, eu sou o Arthur Filho.
15: E eu sou Walter Lima.
16: O ministro Alexandre de Moraes, do Supremo Tribunal Federal, suspendeu por 90 dias as visitas do senador Flávio Bolsonaro ao pai, o ex-presidente da República, Jair Bolsonaro.
15: A decisão foi assinada nesta segunda-feira, após a divulgação de uma carta escrita pelo ex-presidente durante o período em que cumpre prisão domiciliar com proibição de uso de redes sociais. Marcelo Della Libera.
17: Decisão do relator da execução penal, ministro Alexandre de Moraes, determinou a suspensão do direito de visita por entender que a divulgação da carta por intermédio de terceiros desrespeitou a medida cautelar imposta ao ex-presidente, que está proibido de usar redes sociais. Além da suspensão das visitas, Moraes deu prazo de 48 horas para que a defesa de Jair Bolsonaro informe se ele tinha conhecimento de que a carta seria divulgada nas redes sociais do filho.
16: O relatório Justiça em Números do Conselho Nacional de Justiça reforça o comprometimento do Poder Judiciário com a transparência.
15: Entre os destaques da edição de 2026 estão dados históricos sobre a redução do acervo processual. Fernanda Porto.
18: 45,2 milhões de processos julgados em todo o Brasil. Este é um dos destaques do relatório Justiça em Números 2026, realizado e divulgado pelo Conselho Nacional de Justiça. O levantamento indica ainda que o número é maior do que o total de processos recebidos, 40,9 milhões. Na prática, o índice revela quase 20% de produtividade e comprova que, pelo segundo ano consecutivo, o Poder Judiciário brasileiro julgou mais ações do que recebeu. Os dados são referentes ao ano base 2025 e indicam ainda outros fatores, como bom aproveitamento do orçamento, equidade de gênero e raça, além da atual composição do sistema de justiça.
16: Cabe à Justiça Estadual julgar a ação penal sobre furto de bilhete premiado retirado do cofre de casa lotérica.
15: Essa definição é do STJ. Fátima Uchoa.
19: Segundo investigação, após imprimir uma aposta da Mega Sena com defeito, a funcionária de uma lotérica a refez e a entregou ao cliente. Ela guardou a aposta defeituosa no cofre do estabelecimento, mas depois a retirou. No dia seguinte, foi à lotérica com um companheiro para pedir demissão, afirmando que ele era um dos ganhadores do prêmio principal. Após analisar filmagens, o Ministério Público ofereceu denúncia por furto qualificado. A defesa alegou competência da Justiça Federal, porque o bilhete geraria direito perante a Caixa Econômica Empresa Pública Federal, mas o ministro do STJ, Ribeiro Dantas, manteve a ação penal na Justiça Estadual, considerando que a vítima do crime foi a lotérica que detinha o bilhete e precisou pagar o valor da aposta não estornada. E o fato de a Caixa pagar o prêmio seria apenas consequência do furto já consumado.
16: TST amplia ações de inclusão e combate à discriminação contra pessoas LGBTQIAPN+.
15: Iniciativas buscam reduzir desigualdades e garantir direitos no ambiente de trabalho. Marla Lacerda.
20: Entre as ações, o TST criou um grupo de trabalho voltado à promoção dos direitos das pessoas LGBTQIAPN+, e implementou a reserva de vagas em contratos terceirizados para pessoas trans e travestis, em situação de vulnerabilidade social. Além de promover campanhas institucionais de conscientização e visibilidade, o tribunal também tem assegurado direitos em decisões judiciais da corte, como o uso do nome social por pessoas transgênero, a reparação de danos em casos de discriminação no trabalho e a garantia de benefícios trabalhistas a casais homoafetivos.
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16: A você, uma boa noite.
15: E até amanhã.
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21: Eu sou Paula Gropa.
22: E eu sou Humberto Pinheiro.
21: E estes são os destaques de hoje do Jornal do Senado, que começa agora.
22: Plenário pode votar nesta terça-feira a aposentadoria de agentes de saúde.
21: Porte de arma para vítimas de violência está na pauta das comissões nesta semana.
22: Avança a proposta que libera 13 bilhões para desenrola adimplentes, fiéis empreendedor e produtores rurais.
21: Boa noite.
22: Boa noite.
21: Avançou no Congresso o projeto que destina mais de 13 bilhões de reais aos programas Desenrola Adimplentes e Fies Empreendedor.
22: Após impasse sobre a origem dos recursos, deputados e senadores também aprovaram a destinação de verbas para apoiar produtores de cana-de-açúcar do Nordeste. Repórter Douglas Castilho.
23: O projeto foi aprovado pela Comissão Mista de Orçamento. O principal impasse durante a discussão da proposta se deu porque 270 milhões de reais do montante do crédito aberto serão retirados de um fundo destinado ao Minha Casa Minha Vida. Mas ao apresentar seu relatório, o senador Carlos Fávaro, do PSD de Mato Grosso, explicou que os recentes aumentos orçamentários no programa habitacional, num total de 3 bilhões de reais, não permitirão que haja prejuízos ao setor.
24: Não há nenhuma precarização do programa tão relevante para o nosso país, dito por conta do aumento expressivo de recursos alocados para o programa e todo ele em execução com toda a demanda necessária garantida em orçamento.
23: A maior parte dos recursos, porém, será remanejada de um superávit do Fundo Nacional de Desenvolvimento Científico e Tecnológico, hoje o maior instrumento público de fomento à inovação e pesquisa no Brasil. Como a verba é originária de acúmulo financeiro já ocorrido, também não haverá cancelamento de nenhuma ação governamental ativa. O texto agora precisa ser votado em sessão conjunta do Congresso Nacional.
21: O senador Chico Rodrigues, do PSB de Roraima, destacou a aprovação do projeto que atualiza as regras da regularização fundiária urbana.
22: Autor da proposta, o parlamentar afirmou que a medida vai agilizar a titulação de imóveis, ampliar a segurança jurídica para famílias que vivem em áreas ainda não regularizadas e facilitar o acesso ao crédito e a investimentos em infraestrutura, especialmente em Roraima.
25: Esse projeto, ele é certeiro. Ele procura exatamente fazer com que essas pessoas que vivem, que ocupam esse espaço, na maioria das vezes informal, possam definitivamente terem o seu título, que vai ser a sua carta de alforria.
21: Já o senador Eduardo Girão, do Novo do Ceará, cobrou mais transparência do Ministério da Saúde na compra de insulinas e de dispositivos usados por pacientes com diabetes. Segundo o parlamentar, reportagens e apontamentos de órgãos de controle indicam falhas em equipamentos de aplicação e levantam dúvidas sobre as licitações, o que na avaliação dele pode comprometer o tratamento de pacientes atendidos pelo SUS.
22: Girão defendeu a divulgação dos contratos, dos estudos técnicos e das medidas adotadas para corrigir os problemas. Ele também criticou o veto ao projeto, que reconhece o diabetes tipo 1 como deficiência para fins legais e afirmou que a decisão deve ser analisada pelo Congresso Nacional. Segundo o senador, o atendimento às pessoas com diabetes exige planejamento, transparência na gestão dos recursos públicos e garantia de tratamento seguro e contínuo.
26: Se um dispositivo médico apresenta falhas, o impacto é imediato. Significa interrupção do tratamento, insegurança para o paciente, o aumento de um risco de complicações, sem falar no estresse de toda a família que sofre, que adoece junto.
21: E a Comissão de Assuntos Sociais discutiu a prevenção da cegueira evitável no Brasil.
2: Segundo um estudo da Agência Internacional para a Prevenção da Cegueira, mais de 28 milhões de brasileiros sofrerão perda de visão até 2030. Repórter César Mendes.
3: Autor do pedido do debate, médico oftalmologista, o senador Dr. Irã, do Progressistas de Roraima, afirmou que é fundamental a oferta de consultas oftalmológicas nas unidades básicas de saúde, as UBSs.
5: A gente precisa colocar a oftalmologia no núcleo de saúde da família. Eu não vejo razão para a oftalmologia estar na média alta complexidade quando a gente precisa dar acesso às pessoas nos rincões desse país, onde às vezes a gente não tem um hospital, mas a gente tem uma UBS.
3: Camila Carlone, do Ministério da Saúde, defendeu políticas voltadas para a infância e a importância da detecção precoce de problemas oculares em recém-nascidos. Mauro Goldbaum, do Conselho Brasileiro de Oftalmologia, pediu urgência no enfrentamento de doenças como a catarata e o glaucoma. E Vitor Pavarino, da Organização Pan-Americana da Saúde, alertou sobre o alto custo econômico da cegueira no mundo e apontou desigualdades no acesso aos cuidados oculares.
6: A OMS ela estima que 2 em cada 3 pessoas em países de baixa renda precisam de óculos, mas não têm acesso a esses óculos. E globalmente, 1 de cada 2 pessoas que precisa de cirurgia de catarata não tem acesso a esse procedimento.
3: O líder indígena Ewesh Yawalapiti Waurá, da terra indígena do Xingu, falou das dificuldades enfrentadas em aldeias situadas em áreas remotas do país e da importância de políticas públicas permanentes voltadas para essa população.
21: A última semana de trabalho no Congresso, antes do recesso parlamentar, terá pauta movimentada no Senado.
2: A Comissão de Segurança Pública analisa o porte temporário de arma para mulheres com medida protetiva. Também estão na pauta o aumento da pena para o estelionato amoroso e a estabilidade provisória para agentes em trabalho intermitente. As informações com Márcio Maturana.
7: Na terça-feira, a Comissão de Segurança Pública analisa em votação final, antes de o texto seguir para a Câmara dos Deputados, um projeto que autoriza porte de arma temporário para mulheres sob medida protetiva de urgência. Na quarta-feira, o uso de recursos do Fundo Eleitoral para combate a calamidades está na pauta da Comissão de Direitos Humanos. É uma sugestão legislativa apresentada por um cidadão no portal E-Cidadania que pode virar projeto de lei. Ainda na quarta, em votação final, a Comissão de Assuntos Sociais pode votar estabilidade provisória para gestantes em trabalho intermitente, temporário ou por prazo determinado. O senador Paulo Paim, do PT do Rio Grande do Sul, já foi relator substituto desse projeto.
9: De fato, o trabalho intermitente é um problemão. Eu conheço muitos colegas trabalhadores que dependem do trabalho intermitente. Ele ganha por hora trabalhada e, consequentemente, ele é chamado quanto o empregador precisa dele. E alguém vai me garantir que ele está pagando fundo de garantia, né? Que está pagando todos os direitos? Claro que não.
7: Outro projeto que pode ser votado pela Comissão de Direitos Humanos na quarta-feira aumenta a pena para crime de estelionato amoroso. É quando alguém usa um relacionamento para aplicar golpes emocionais, enganando, manipulando e causando prejuízos financeiros.
21: E a proposta de emenda à Constituição, que cria regras de aposentadoria diferenciada para agentes comunitários de saúde e agentes de combate às endemias, é o principal destaque da pauta do plenário desta terça-feira. A proposta permite a aposentadoria aos 57 anos para mulheres e aos 60 anos para homens, desde que comprovados 25 anos de contribuição e de exercício na atividade. O texto também prevê a regularização do vínculo funcional dos profissionais, regras de transição, assistência financeira da União e estende os mesmos benefícios a agentes indígenas de saúde e agentes de saneamento.
2: Se a proposta for aprovada em primeiro turno, ainda terá que passar por novas sessões de discussão e por uma votação em segundo turno. Também estão na pauta a reforma do processo administrativo tributário, o incentivo à produção nacional de fertilizantes e a limitação da retenção de recursos dos fundos de participação de estados e municípios para pagamento de dívidas previdenciárias.
21: A Rádio Agência, serviço da Rádio Senado, que distribui conteúdo gratuito para emissoras de todo o país, ultrapassou a marca de 5 mil rádios parceiras.
2: A rede chegou a 5.011 emissoras com média de 25 novas adesões por mês.
22: A maioria está fora dos grandes grupos de comunicação e inclui rádios comunitárias, públicas e educativas. As parcerias estão presentes em 1.737 municípios, nos 26 estados e no Distrito Federal. Para Fernanda Nardelli, coordenadora de distribuição da Rádio Agência, o resultado reforça a democratização do acesso à informação.
0: O rádio continua sendo um veículo de comunicação confiável que consegue chegar em lugares

0: em garimpo ilegal.
1: O projeto proíbe a divulgação de dados de servidoras com medida protetiva.
0: Boa noite. Para manter a proteção a vítimas de violência doméstica, um projeto determina que alguns dados de servidoras públicas nessa condição estejam fora da internet. O repórter Luiz Cláudio Canuto mostra os detalhes da proposta que já passou por algumas comissões da Câmara.
2: A Comissão de Administração e Serviço Público da Câmara dos Deputados aprovou o projeto que proíbe a divulgação na internet de dados profissionais de servidoras públicas que estejam sob medida protetiva da Lei Maria da Penha, principalmente o salário e o local de trabalho. A proteção também valeria para pessoas diretamente ligadas à vítima, como pais, filhos e aquelas que formam novos relacionamentos com ela. Pelo texto, o juiz pode determinar a retirada das informações dos portais de transparência ou das páginas de órgãos públicos em até 24 horas. No caso de não cumprimento da decisão, sem justificativa, deve ser instaurado o processo administrativo disciplinar para apurar a responsabilidade. O projeto acrescenta um artigo à Lei Maria da Penha, de 2006, e muda a Lei de Acesso à Informação, de 2011. Foi aprovada uma nova versão do texto, feita pelo deputado delegado Antônio Furtado, do União do Rio de Janeiro, relator da proposta na Comissão de Direitos de Defesa da Mulher. A relatora na Comissão de Administração, deputada Samia Bonfim, do PSOL de São Paulo, reconhece a importância dos mecanismos de transparência que permitem ao cidadão saber o salário e benefícios dos servidores.
3: Mas no caso específico das mulheres vítimas de violência, acaba sendo uma exposição e um novo risco para ela, porque há diversas formas de violência, inclusive a violência patrimonial. E a partir dali também dá para se identificar quais são as suas condições de vida, onde ela mora, onde ela tem a vida social dela, porque existem muitos dados, para além dos dados de salário, né? Dizem respeito à alocação, ao órgão em que ela está. Então, a proposta ela é muito clara. É vedar qualquer tipo de informação em se tratando de mulheres que têm medida protetiva e que, portanto, estão expostas, né? Estão vulneráveis numa condição de risco.
2: Em seu parecer, Samia Bonfim previu que o sigilo dure enquanto persistir a situação de ameaça, com revisão a cada 5 anos. As informações que não forem sigilosas poderão ser acessadas por meio de certidão, extrato ou cópia, com a ocultação das partes em sigilo. O projeto do deputado Pedro Lucas Fernandes, do União do Maranhão, ainda vai ser analisado pela Comissão de Constituição e Justiça e não precisa passar pelo plenário. Para virar lei, precisa ser aprovado na Câmara e no Senado. Da Rádio Câmara de Brasília, Luiz Cláudio Canuto.
4: Direitos Humanos.
1: Rubens Ottoni, do PT de Goiás, defende a aprovação de projeto que obriga aeroportos a oferecer salas multissensoriais e de acomodação. Relator da medida, ele assinala que a ideia é acolher passageiros neurodivergentes em momentos de crise ou desconforto.
0: Rubens Ottoni destaca que a proposta também prevê capacitação periódica para equipes de atendimento e de segurança. O parlamentar acrescenta que a matéria determina que novos contratos de concessão aeroportuária incluam essa exigência.
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4: Justiça.
1: Proposta sugere o aproveitamento de equipamentos confiscados em operações contra o garimpo ilegal. A repórter Maria Neves tem os detalhes.
5: A Comissão de Minas e Energia da Câmara dos Deputados aprovou o projeto que proíbe a destruição imediata de bens de alto valor apreendidos em garimpo ilegal, como aeronaves, embarcações e tratores. Pela proposta,

0: proposta, esses equipamentos deverão ser aproveitados pelo poder público sempre que possível. Autor do projeto, o deputado defensor Estélio Denner, de Roraima, defende não ser razoável a simples destruição de equipamentos que podem custar milhões de reais, como é o caso de aeronaves. Ele argumenta que há situações em que esse maquinário poderia atender aos interesses do próprio Estado.
1: Por exemplo, um maquinário de uma draga que pode servir muito bem ou das regiões que precisam, por exemplo, de balsas. Vou dar um exemplo específico aqui no estado de Roraima. Nós temos aqui no estado de Roraima ainda vários e vários rios que nós usamos balsas para a gente poder trafegar nas nossas rodovias, tanto federal como estadual ou municipal. Nós temos que ter balsas. Essas balsas poderiam ser reutilizadas para essa finalidade de a gente ajudar as pessoas a se locomover dentro do estado. Então, tudo isso passa por esse projeto.
0: Dentre os destinos que podem ter os equipamentos apreendidos em garimpo ilegal, o projeto prevê, por exemplo, o leilão público, com a destinação dos recursos para fundos de fiscalização ambiental e recuperação de áreas degradadas. Outra aplicação possível prevista na proposta é a incorporação ao patrimônio público. O texto determina ainda a doação para instituições de ensino técnico ou superior. A destruição somente seria permitida em caso de risco iminente à segurança dos agentes públicos ou da população, ou se um laudo técnico comprovar que a remoção do bem é inviável ou gera risco ambiental grave. O projeto que proíbe a destruição imediata de equipamentos apreendidos em garimpos ilegais ainda será analisado pelas comissões de Meio Ambiente e de Constituição e Justiça. Da Rádio Câmara de Brasília, Maria Neves.
2: Agricultura. Tramita na casa projeto de Maurício do Vôlei, do PL de Minas Gerais, que cria o Programa Nacional de Simplificação do Licenciamento Ambiental Rural de Pequeno Porte. Segundo o deputado, a medida reduz a burocracia para atividades de baixo impacto ambiental.
3: Nas palavras de Maurício do Vôlei, a proposta cria um rito simplificado para a concessão de licenças e prioriza a tramitação dos pedidos. Ele considera que o projeto gera mais eficiência e segurança jurídica ao produtor, sem reduzir as exigências de proteção ao meio ambiente.
2: Economia. O projeto regulamenta a relação entre plataformas de comércio eletrônico e vendedores parceiros. De autoria de Paulinho da Força, do Solidariedade de São Paulo, a matéria estabelece regras de transparência, restringe alterações unilaterais de contratos e cria mecanismos para coibir práticas consideradas abusivas.
3: O texto prevê aviso prévio de 90 dias para mudanças que aumentem custos aos vendedores e proíbe condutas como a imposição de serviços. Paulinho da Força afirma que a medida protege pequenos empreendedores, fortalece a concorrência e reduz abusos no mercado digital.
2: Relações Exteriores. Comissão aprova projeto que cria o Plano Nacional de Segurança de Fronteiras. A repórter Silvia Munhato explica os pontos da proposta.
4: A Comissão de Relações Exteriores e de Defesa Nacional da Câmara aprovou o projeto que institui o Plano Nacional de Segurança de Fronteiras. O projeto aprovado destina 30% dos recursos do Fundo Nacional de Segurança Pública para financiar o fortalecimento da fiscalização e o combate a crimes, como narcotráfico e contrabando na faixa de fronteira brasileira. O relator, deputado José Rocha, do União da Bahia, modificou a proposta inicial para incluir o Ministério da Agricultura e Pecuária nos órgãos de gestão do plano.
5: Principalmente dos produtos fitossanitários que entram clandestinamente pelas fronteiras, a exemplo não só dos insumos, como também de soja contrabandeada por essas fronteiras.
4: A proposta estabelece a atuação integrada entre órgãos federais, estaduais e municipais e, para viabilizar essa coordenação, serão criados gabinetes de gestão integrada de fronteira e um centro de operações conjuntas, sediado no Ministério da Defesa. O deputado Arlindo Quinalha, do PT de São Paulo, foi contrário ao texto, afirmando que a ação nas fronteiras faz parte de várias normas infralegais que precisam ser flexíveis.
6: Tem tido iniciativas cuidando do tema. Pode não ser completo, evidentemente, mas cabe ao Executivo essas iniciativas.
4: A proposta que cria o Plano Nacional de Segurança de Fronteiras ainda será analisada pelas comissões de Finanças e Tributação e de Constituição e Justiça. Da Rádio Câmara de Brasília, Silvia Minhato.
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10: Transportes.
3: Tramita na Câmara projeto de Caroline de Tone, do PL de Santa Catarina, que proíbe o uso de drones, satélites e sistemas de inteligência artificial para a aplicação de multas de trânsito. A deputada explica que a proposta mantém o uso de equipamentos de fiscalização já previstos na legislação.
2: Caroline de Tone sustenta que o projeto garante mais segurança jurídica e previsibilidade na fiscalização de trânsito. Ela avalia ainda que a medida também protege os motoristas de formas de monitoramento que possam comprometer a privacidade e gerar abusos.
3: Paulo Guedes, do PT de Minas Gerais, requer a realização de audiência para discutir a regulamentação dos táxis intermunicipais e do transporte alternativo. Ele afirma que o debate também deve abordar os critérios adotados para a aplicação de multas e apreensão de veículos.
2: Segundo Paulo Guedes, a audiência deve reunir órgãos públicos, representantes da categoria e especialistas para discutir alternativas que conciliem a fiscalização, a segurança dos passageiros, o direito ao trabalho dos profissionais e a melhoria da mobilidade entre os municípios.
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10: Comissões.
3: Deputados analisam regras para suporte de bicicletas em ônibus urbanos. O repórter José Carlos Oliveira nos conta quais são.
13: As comissões de Viação e Transporte e de Desenvolvimento Urbano da Câmara dos Deputados aprovaram regras para suporte de bicicletas em ônibus e micro-ônibus do transporte coletivo urbano. A intenção é facilitar a mobilidade nas cidades, incentivando o uso das bicicletas no deslocamento diário, como afirma o deputado Diego Andrade, do PSD de Minas Gerais, um dos relatores do texto.
14: Nós temos muitos ciclistas no Brasil e a gente tem que estar estimulando, né, mais ciclovias e essa integração com o transporte público. Por exemplo, a gente sabe que nem todo o transporte público leva a pessoa à porta da casa dela, né? Então ela pode se deslocar de bicicleta e aí ter o suporte para colocar a bicicleta e se deslocar.
13: A proposta original do deputado Juninho do Pneu, do Rio de Janeiro, previa obrigatoriedade na instalação dos suportes de bicicleta nos ônibus. Já Diego Andrade preferiu adotar um modelo que permite a implementação da medida de acordo com a realidade de cada município. O relator também quer que a regulamentação conte com o apoio técnico do CONTRAN, Conselho Nacional de Trânsito.
14: A gente passa para o poder público municipal estar regulamentando essa questão, né? De acordo com quais as linhas que têm a viabilidade, os veículos que têm a viabilidade e ao CONTRAN para poder definir como que isso será feito, né? Observando aí as normas de segurança, é claro, mas valorizando o ciclista e integrando aí os modais de transporte.
13: De acordo com o texto, as prefeituras terão autonomia para definir os trajetos de transporte público integrado e o percentual da frota de ônibus e micro-ônibus que terão suportes para bicicletas. Se também for aprovado na Comissão de Constituição e Justiça, o projeto de lei poderá ser enviado diretamente para análise do Senado, sem necessidade de votação no plenário da Câmara. Da Rádio Câmara de Brasília, José Carlos Oliveira.
10: Educação.
2: Política pública para garantir a energia elétrica de qualidade nas escolas, principalmente as localizadas em áreas remotas, está sendo analisada em projeto na Câmara. Os detalhes com a repórter Sofia Peçanha.
10: A Comissão de Minas e Energia aprovou a criação do programa Luz na Escola por meio de verba do Fundo de Universalização de Serviços de Telecomunicações, o FUST. O programa apresenta os seguintes objetivos: promover a instalação de sistemas de geração de energia elétrica e apoiar as escolas em regiões de difícil acesso ou em situações de vulnerabilidade, de acordo com as metas do Plano Nacional de Educação e da Agenda 2030 para o Desenvolvimento Sustentável. Durante a votação na comissão, o relator, deputado Hugo Leal, do PSD do Rio de Janeiro, reafirmou que a promoção da equidade e da inclusão educacional, quando motivadas pela infraestrutura energética sustentável, devem ser uma prioridade governamental.
15: O projeto de lei que ora analisamos dá um passo além de garantir que a ausência de energia elétrica não seja obstáculo para a execução de políticas públicas de conectividade e educação digital.
10: Pelo texto, o programa será coordenado pelos órgãos responsáveis pelas políticas educacionais de comunicação e de energia. Além disso, o foco do projeto será em atender todas as escolas de educação básica da rede pública, em especial as localizadas em áreas remotas e sem acesso à energia. Em sua justificativa, o deputado Pedro Kuzai, do PT de Santa Catarina, autor do projeto, destacou que o programa surge como resposta a esse obstáculo. Dessa forma, a implementação da medida contribuirá para a sustentabilidade ambiental e a redução das desigualdades regionais. Na reunião da comissão, o deputado Guleal confirmou que o projeto destaca a importância do acesso à educação de qualidade e a inclusão digital como motores essenciais para o desenvolvimento social e econômico do país.
15: Entendemos que a iniciativa representa um avanço decisivo na universalização do acesso à energia elétrica em todas as escolas públicas, fortalecendo a integração entre políticas públicas estruturantes de educação, telecomunicações e energia.
10: O Fundo de Universalização dos Serviços de Telecomunicações tem o objetivo de promover a universalização da conectividade nas escolas públicas. Atualmente, o fundo não abrange investimentos em fontes de energia renovável para escolas localizadas em áreas sem acesso à eletricidade. Portanto, a proposta altera a lei que institui o FUST, oferecendo a essas instituições os recursos necessários para se conectarem à rede elétrica e, consequentemente, à internet. Para ser aprovado, o projeto que cria o programa Luz na Escola ainda precisa ser analisado pelas comissões de Finanças, de Educação e de Constituição e Justiça. Da Rádio Câmara de Brasília, Sofia Peçanha.
16: Habitação.
3: Igor Timo, do União de Minas Gerais, é autor de projeto que amplia para 60 salários mínimos o valor dos imóveis que podem ser transferidos sem escritura pública. O deputado assinala que o propósito é reduzir custos para famílias de baixa renda, facilitando a regularização de moradias populares.
2: Igor Timo avalia que a regra atual empurra muitos compradores para contratos informais. O parlamentar ressalta que a proposta dispensa a escritura pública nesses casos, mas mantém a exigência de registro no cartório de imóveis.
3: Termina agora o Jornal Câmara dos Deputados, produzido pela Rádio Câmara, com trabalhos técnicos de Everson Urani e a apresentação de Márcio Aquiles Sardi e Val Monteiro. Boa noite.
2: Uma boa noite para você. Você fica com as notícias do Tribunal de Contas da União.
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18: 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O TCU recomendou medidas à Anvisa, ao Ministério da Agricultura, à Agência Nacional do Petróleo, Gás Natural e Biocombustíveis e à Receita Federal para fortalecer a fiscalização e proteger a saúde dos consumidores. 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
17: 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Boa noite.

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6: O árbitro de vídeo continua sendo o centro das maiores discussões nas mesas redondas. Até o dia de hoje, as decisões da cabine eletrônica dividiram opiniões ao redor do mundo. Tivemos gol de classificação anulado por um toque de raspão milimétrico no braço do atacante. E aquele pênalti polêmico, assinalado na prorrogação que deixou os jogadores desesperados. Os técnicos não pouparam críticas nas entrevistas, acusando o VAR de tirar a magia do jogo raiz. A verdade é que a tecnologia veio para trazer justiça, mas a interpretação humana ainda dita as regras. Haja estômago e coração para aguentar o suspense daquela checagem na tela na beira do gramado. São as emoções do futebol nesta Copa do Mundo.
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1: Opa, eu aqui, Pedro Sobrinho, começando mais um Plugado, segunda-feira, hoje dia 13 de julho de 2026, Dia Mundial do Rock, nós aqui até meia-noite com muita música e desejando a você uma semana abençoada, iluminada, e também tem mais, tem informação, troca de ideia, então cola no Plugado, porque tá começando com Biquíni Cavadão, e vamos juntos.

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3: 27 graus.
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7: 22 horas e 34 minutos.
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0: Beleza, de volta com Plugado na Mirante FM nesta noite de segunda-feira. O programa conceitual da família, feito de música, bons conteúdos, troca de ideia, de segunda a sexta, das 22h à meia-noite, domingo, das 17h às 19h, comigo, Pedro Sobrinho. E agora vamos ao nosso troca de ideia, conversando aqui com a Luara Matos, cofundadora do Pense Minha Cor, né? Ruby, né? E Inovação Negra, pós-graduada em diversidade e inclusão, consultora em educação antirracista e educação em direitos humanos, membro da Comissão de Direitos Humanos do Conselho Federal de Psicologia, psicóloga escolar e educacional da rede IEMA. Também aqui comigo, Rômulo Mafra, cofundador, né, do Pense Minha Cor, psicólogo clínico e escolar, professor universitário, pós-graduado em políticas públicas, pós-graduado em saúde mental e atenção psicossocial, mestrando em ciências da educação. Atualmente é o primeiro maranhense homem negro eleito conselheiro federal da plenária do Conselho Federal de Psicologia. Bom, e eles vieram aqui para falar sobre a plataforma Pense Minha Cor. Primeiro, meu salve, boa noite, Rômulo, boa noite, Luara.
1: Boa noite, tudo bom?
2: Boa noite, boa noite.
0: Foi um prazer ter vocês aqui no Plugado, na Mirante FM. E para começo de conversa, eu gostaria de saber, os dois, né? Como é que surgiu e o que consiste essa plataforma Pense Minha Cor?
1: O Pense Minha Cor, ele surge de alguns desconfortos, né? Eu gosto de começar falando assim, porque às vezes a gente vilaniza muito o desconforto, mas ele é muito importante para a gente entender o que a gente quer, o que a gente não quer e começar a caminhar para mudar o cenário, né? A gente vive numa estrutura social muito problemática e a gente vem de uma caminhada de outros espaços, de outros contextos de trabalho. Em um determinado momento a gente se olhou e pensou, a gente precisa fazer mais, a gente precisa fazer alguma coisa que seja a nossa cara, a gente precisa fazer alguma coisa que a gente acredita, a gente precisa pegar toda essa força da coletividade, porque a gente, enquanto empresa, enquanto Pense Minha Cor, a gente acredita na coletividade como essa força que movimenta, né? Essa força que faz com que a gente caminhe, com que a gente consiga reestruturar algumas coisas a longo prazo. Então a gente se olhou e pensou que a gente precisava pensar um pouco mais de uma forma estratégica, de uma forma coletiva, em novos caminhos, novas possibilidades para a população negra e para a população indígena brasileira. Então a gente cria o Pense Minha Cor com essa proposta de a gente pensar em novos caminhos e novas possibilidades. E esses caminhos, eles não são únicos, né? Eles são vários. Então a gente vai trabalhando a partir de várias frentes.
0: Bacana. Bom, Rômulo, são 3 anos de existência aí da plataforma, né, Pense Minha Cor, e qual a avaliação que você faz desses 3 anos de trajetória aí?
2: Primeiramente, boa noite, obrigado pelo convite, né, Pedro. A gente estava falando aqui fora do ar que a gente se encontrou

0: tava já quase ideia do Pense Minha Cor lá em Salvador. A gente é muito próximo do Olodum, né? Do seu João Jorge, que é o presidente, hoje está na Fundação Palmares. A gente foi a convite dele, né? Para assistir os jogos e também fazer uma roda de masculinidades com meninos negros da escola Olodum.
1: Oh, legal.
0: Então tava rolando já o projeto Pense Minha Cor de uma forma muito piloto, né? Lá nessa Copa do Mundo. E aí a gente foi a convite do Olodum, fizemos e esticamos para assistir o jogo, né? Lógico, ninguém é de ferro, útil, agradável. E quando a gente voltou na bagagem, já foi com a provocação, né? Essa provocação é justamente do nosso amigo Rafael Manga, que trabalha lá no Olodum, né? Ele já foi falando, cara, isso tem que ser um projeto, acho que vocês têm que fazer alguma coisa, vocês têm muita coisa para entregar. E quando voltamos, a gente sentou e a Luara, pô, vamos lá. Vamos ver o que a gente consegue oferecer para a sociedade, com o nosso currículo, com nossa carreira, com nossa expertise, com nosso conhecimento, que eu acho que a gente precisa devolver para os nossos o que a gente conquistou, né? É uma... Por mais que algumas pessoas achem que não é uma obrigação, para nós, pessoas negras e indígenas, é um caminho que, às vezes, é inevitável a gente devolver para as pessoas que... De onde a gente saiu, algum tipo de ancestralidade, alguma coisa que a gente possa melhorar a vida desses nossos... dessas próximas gerações, né? E a gente pensou no Pense Minha Cor. A gente pensou no Pense Minha Cor, né? E aí o Pense Minha Cor veio justamente... E o Pense Minha Cor é o nome de uma música, né? É uma música do Timbalada, né? Pense Minha Cor, de um álbum do Timbalada da década de 90. E gostando muito de axé music, né? Lembrei da música, lembrei Pense Minha Cor e tudo. A gente, vamos lá, né? E como o Luara falou, a gente já veio de uma caminhada e outras experiências, vamos lá. E a gente, quanto educador, psicóloga, né? Pensamos, poxa, vamos colocar o bloco na rua falando de cultura, falando de educação, falando de saúde mental. E hoje a gente tem também parceiros de equipe jurídica, parceiros que fazem afroturismo. A gente já fazia afroturismo na cidade. Então a gente colocou tudo e vamos fazer esse pacote, lançar o site para as pessoas conhecerem.
1: Então, eu gostaria que vocês comentassem sobre essa conexão das áreas de psicologia, educação e produção cultural. É no processo aí de criação, né, de trabalho, né, a ser desenvolvido pela plataforma.
2: Quando a gente pensou em pensar as cores do Brasil, pensar nessa realidade social brasileira, a gente já vinha de uma caminhada, tanto profissional quanto pessoal, de ter consciência de como que as dinâmicas se constroem no nosso território, né? No Brasil, no Maranhão. Então a gente entendeu que a gente precisava atuar a partir de várias frentes, a partir de vários vetores. A gente não poderia focar em uma questão específica e de alguma forma negligenciar outras. Então a gente pensou em um esquema de trabalho, um esquema de negócio que atendesse de ponta a ponta. Então, quando a gente fala de atender de ponta a ponta, a gente está falando que a gente vai trabalhar no ambiente escolar e educacional com a educação antirracista, em direitos humanos e antidiscriminatória. A gente está falando que a gente vai levar esse mesmo formato de educação para uma contextualização corporativa também. A gente vai trabalhar para fomentar e fortalecer a cultura negra do nosso estado especificamente, né? Principalmente a cultura popular, a cultura reggae, o hip hop, porque são culturas negras e a gente precisa lembrar disso, a gente precisa lembrar de quem estruturou e de quem ainda sustenta a cultura no nosso estado e no nosso país, né? A gente está falando sobre a gente reparar os danos que uma estrutura social tão problemática causa na saúde mental das pessoas. É por isso que o Pense Minha Cor tem a comunidade PSI, que é o nosso vetor de responsabilidade social, onde profissionais parceiros da psicologia oferecem atendimento clínico a valor social, para a gente tentar ali manejar e equilibrar uma democratização do acesso à psicoterapia. Não vendo psicoterapia como uma solução para todos os problemas e para a estrutura, mas como uma ferramenta que é potente para a criação de novos caminhos, novas visões, novas possibilidades. Então, esse vetor de responsabilidade social, ele traz essa democratização, né? A gente facilita o acesso de pessoas negras e indígenas de baixa

0: baixa renda a acessar essa ferramenta que pode sim ser muito potente. Não resolve todos os males do mundo, mas abre ali alguns caminhos para a gente refletir.
1: Então, cuidar da saúde da população negra, indígena, que vive aí em vulnerabilidade social, ela é fundamental? E por quê?
0: Sim, é fundamental porque a gente entende saúde mental para além daquela visão que a gente chama, né, no, na área da saúde, de biomédica, que é uma visão de entender alguns fenômenos, alguns processos da vida humana como somente biológicos, como somente fisiológicos, né? E entender um adoecimento assim é individualizar o processo de responsabilidade de onde é que vem esse adoecimento. E esses processos de cura, adoecimento, sofrimento, eles são muito mais externos do que necessariamente internos, né? O fator interno, ele tem a sua significância e ele não pode, isso não pode ser negado, não pode ser negligenciado, mas a gente precisa enxergar a saúde para além disso. A gente precisa enxergar a saúde também como um resultado, um produto ali de como as dinâmicas e as relações sociais se constroem. Então, como fica a saúde mental de uma população que historicamente é desumanizada, marginalizada e violentada, né? Como fica a saúde mental de pessoas que recebem a negação ao direito de se enxergar enquanto sujeitos, enquanto indivíduos? Então, oferecer o acesso democratizado a uma psicoterapia que entenda esse recorte, essa realidade, é fundamental para que essas pessoas consigam encontrar um caminho de autocompreensão, de autoacolhimento, de autoestima, né? De se reconectar consigo, com a sua história, com quem se é de verdade.
1: Bacana. Rômulo, você tocou no assunto, falou na palavra afroturismo, e é um dos serviços, né, oferecidos pela plataforma Pense Minha Cor. Eu queria saber por que esse item afroturismo ele entra como item de serviço dentro da plataforma.
2: Lá em 2019, se eu não me engano, é importante a gente falar que já existia afroturismo no Maranhão. Em São Luís já existiam pessoas que faziam afroturismo, pessoas negras que faziam afroturismo e só não nomeavam, né? Citar inclusive a Ana Regina Coreira, que ela é uma das nossas precursoras de afroturismo aqui, está há muito tempo no Centro Histórico fazendo esse serviço, e outras pessoas que a gente pode não lembrar o nome para não ser injusto, mas já acontecia. E aí, lá para 2019, a gente começa a nomear. A gente, sendo psicólogo, a gente nomeia sentimentos, nomeia as coisas que a gente sente, né? E o afroturismo já acontecia em Salvador, já acontecia em Recife, já acontecia em São Paulo, no Rio de Janeiro. E a gente começa a fazer parceria com o Guia Negro, que já é uma empresa conhecida nacionalmente, que entrega prêmios, já está transitando aqui. E a gente convida eles, eles começam a transitar também em São Luís. E a gente começa a fazer o afroturismo. Eu, Aluário, Marcelo Cardoso, junto com o pessoal do Guia Negro. Então eu gosto muito de frisar isso, de que nós não inventamos essa roda, ela já acontecia, e a gente começou a implementar de uma forma, digamos que com a nossa cara, né? E aí a gente foi convidando todo mundo, porque a gente acredita que tem que ser coletivo. A própria Ana Regina, a gente começou a fazer muitas coisas juntos. E hoje a gente vê muitas empresas aqui em São Luís, já tem uma galera, uma geração nova, historiadores, historiadoras, afroturistas, que estão com suas empresas e com seus negócios falando de afroturismo no Maranhão, em São Luís, que é muito importante. Sim. E dentro do Pense Minha Cor, a gente tem uma parceria com o Marcelo, que é o Cidade Griot, que ele oferece esse serviço. A gente já caminha junto há muito tempo, como eu falei, desde 2019. Então a gente fez essa parceria com ele, para que ele tivesse dentro do site, dentro do Pense Minha Cor, ofertando esses planos de afroturismo para as pessoas que vêm. E recentemente a gente está participando do projeto de plano de afroturismo, né, do Maranhão, junto com o Guia Negro. A gente está nesse projeto agora com eles, e o Marcelo também está, inclusive, que é justamente para a gente, uma das nossas funções, é um spoiler, né, a gente pode falar já, mas uma das nossas funções é a gente conseguir emanar e juntar, coloquialmente falando, as pessoas de São Luís que são importantes para o afroturismo, né? Uma das nossas missões. E a gente costuma falar que algumas pessoas nascem para ser ponte, outras nascem para ser muro. Escolhem ser muros, né? Na verdade, escolhem. E a gente escolhe sempre ser ponte. Então, a gente tem que fazer com que as pessoas que estão lá no bairro de Fátima, Liberdade, Quatrá, que tem muita coisa, Sítio Piranha, que tem muita coisa em São Luís do Maranhão, além, às vezes, das quatro linhas da região metropolitana, para a gente explorar de afroturismo.
1: São Luís é uma pequena África, né?
2: É uma pequena África. E a gente tem que fazer isso se prevalecer.
0: E lembrar disso, né? Contar a história a partir do nosso protagonismo. Sim. Porque a gente, por muito tempo, vendeu que São Luís é a única capital brasileira fundada por franceses, toda essa construção colonial do turismo.
1: Apenas brasileira.
0: Toda essa construção bem colonial do nosso turismo e da nossa história. Porque o turismo ele está intrinsecamente ligado à cultura e à nossa história. Então, a gente contar essa história a partir da nossa perspectiva, a partir do nosso protagonismo, de quem, de fato, ergueu, construiu, suou, para a gente ter a São Luís que a gente tem hoje.
2: E isso tem um processo, né, Pedro, de muita... É um processo muito importante. A gente fala de afroturismo, não é só negócio. Ele tem um processo essencial na construção da identidade de um povo. Porque quando a gente fala de Atenas brasileira, quando a gente fala que é fundada por franceses, com muito orgulho, a gente não está falando de uma população afro-indígena. A gente está se distanciando disso e falando...
1: Diaspórica, né?
2: É, exatamente. A gente não está assumindo e se apropriando, empoderando de uma pequena África. A gente está falando que é uma pequena França. Né? O próprio Ludovico, do príncipe Ludovico. Então, agora, sábado, agora eu estava ouvindo uma moça falando isso. Eu sou ludovicense com muito orgulho. Adoro ludovicense porque é de um príncipe, né, e tal. Eu sei a história Ludovico. Infelizmente, mas poderia ser um príncipe africano, uma princesa africana.
0: Ou uma rainha africana.
2: Ou uma rainha ou um rei, né? Então a gente construiu a nossa história mediante uma ótica, identidade eurocentrada, invasora, colonizada, que levou muitos maranhenses e ludovicenses a ter pensamentos provincianos, que levam a toda a construção que a gente tem de oligarquias aqui, que faz a gente entender porque que a gente não vota direito. Então é um processo, por isso que o afroturismo
1: complexo,
2: é tão importante.
1: Né?
2: Exato.
0: Bom. E é sobre autoestima também, porque Sim. quando a gente conhece a nossa história, a gente entende que não somos descendentes de escravos, mas sim de pessoas que foram escravizadas, né? De povos que tinham sua própria cultura, sua própria história, sua própria religiosidade, seu próprio conhecimento, sua própria ciência. E isso é um resgate de autoestima. E como saúde mental não é só sobre o que acontece dentro da nossa cabeça, mas também sobre as dinâmicas daqui de fora, isso se torna uma ponte importante para esse reconhecimento, né? Esse auto-reconhecimento.
1: Luara e Rômulo, quando se fala em cuidar da saúde mental, né, buscar um psicólogo, né, um psicanalista, a visão que se tem é de algo distante, principalmente das populações mais vulneráveis, né, a população negra, a população indígena. Como a plataforma Pense Minha Cor, ela trabalha para desconstruir esse discurso, né, equivocado?
0: Eu acredito que a resposta simples para isso é a gente sendo a gente. Né? Porque por muito tempo, a psicologia, assim como outras ciências e outras profissões também, foram espaços ocupados por uma elite brasileira. Porque esses espaços eles não foram construídos pensando em pessoas como nós, como a nossa população. Então, esses espaços eles não foram construídos para pessoas negras e indígenas. E quando, ao longo da história, nós temos a possibilidade, depois de muita luta de quem veio antes, de acessar determinados espaços, determinados contextos, a gente consegue fazer com que esses espaços e esses contextos tenham um pouco mais da nossa cara, da cara da nossa gente, né? A cor, a cara, a construção da identidade, a estética, o pensamento, o posicionamento. Então, a psicologia ela sempre esteve muito distante dessas populações, da realidade social brasileira, porque ela estava sendo ocupada exclusivamente por grupos sociais que são distantes da nossa verdadeira realidade social. Então, quando a gente se propõe a graduar, se formar e a fazer como o Rômulo disse, promover um retorno para quem não alcançou a mesma coisa que a gente, para quem não ocupou ainda o mesmo espaço que a gente está falando de a gente construir uma nova psicologia. Não estamos inventando a roda, porque muitos outros psicólogos negros que vieram antes da gente começaram esse movimento, né? Então, o Pense Minha Cor, ele caminha um pouco mais à frente porque ele já colhe os frutos de lutas anteriores, né? De uma galera que veio antes. É importante a gente lembrar disso. Mas a gente começa a dar continuidade no nosso território a essa construção de uma nova psicologia, de uma psicologia que não acha que adoecimento e sofrimento é causado só porque tem alguma coisa desregulada no cérebro, mas entender isso também como um fruto das nossas construções sociais, né?
2: E tem três pontos, né, a respeito dessa pergunta também. Primeiro é que já existem vários tipos de modelos de negócio. É importante a gente falar que isso é um negócio, porque quando a gente fundou o Pense Minha Cor, a gente pensou em pessoas pretas e indígenas que merecem ganhar grana também.
3: Sim.
2: Elas merecem viver bem, viajar, passar um final de semana em Itapuã e pensar em ir para Nova York assistir um jogo da Copa. Nós merecemos. Então a gente pensou, precisamos sair desse lugar em que todo mundo pensa que a gente só tem que ganhar pouco. Nós somos muito bons para a gente ficar só
3: viver
2: nesse lugar.
3: Eternamente vulnerável.
2: Exatamente, né? Subalternidade. Então nós precisamos, tem muita gente boa. Então a plataforma, o Pense Minha Cor, já oferece mais de 38 psicólogas sensacionais. Majoritariamente maranhense, é um negócio maranhense. Segundo, já existiam negócios como esse pelo Brasil. Eu já fiz parte de negócios como esse com muitas mulheres brancas, muitas psicólogas brancas. Então, nunca ofertava pro meu povo, nunca era com a minha cara. Eu sempre encontrava um limite. Às vezes é assim, você tá sendo radical quando você fala disso. Você pode evitar falar sobre isso? Você pode evitar falar sobre oligarquia? Você pode evitar falar de racismo? Pode falar menos de LGBTfobia? Então não, a gente tem que fazer o nosso negócio com a nossa cara. Ou seja, com a nossa cara de bonde, que é o terceiro ponto. Nós, pessoas negras e indígenas, se a gente chega em um lugar sozinho, a gente sabe muito bem disso, né, Pedro? A gente vira Marte, a gente vira um alvo, a gente é vulnerável. Alguns negros e negras ainda têm esse pensamento arcaico de que chega num lugar, fecha a porta, joga fora e eu vou ficar aqui sozinho, ninguém chega.
0: É o negro único.
2: Se a gente chega assim, a gente é abatido facilmente. Ou então a gente vira um Stephen, como eu gosto de dizer, do filme Django, né? Síndrome de Stephen, de ficar ali chaveirinho de branco, né? Então, a gente faz o Pense Minha Cor pensando, pô, vamos todo mundo ganhar dinheiro, vamos todo mundo ofertar serviço de qualidade, vamos todo mundo cuidar dos nossos, vamos todo mundo ser feliz. Todo mundo vai ter acesso e todo mundo vai ter retorno. É conhecimento financeiro, profissional e, principalmente, entregando o serviço que a gente acredita. Então, a roda gira. A roda gira. Então, são esses três pontos muito importantes, né? É um negócio que a gente fala que é genuinamente maranhense, porque às vezes a gente pensa assim, pô, não, é maranhense, cara. Tem uma em Salvador, tem uma no Rio, tem uma em São Paulo. Então, tem uma no Maranhão, de psicólogas negras. Então, isso é muito bacana, cara.
3: Com certeza.
2: Isso é muito bacana.
3: Com certeza. Bom, eu, pra encerrar aqui essa nossa troca de ideia, eu gostaria que vocês, passassem para quem está curtindo o plugado, como é que é chegando na plataforma Pense Minha Cor.
0: Então, a galera pode acessar o nosso site, o nosso Instagram. O site é o www.penseminhacor.com.br. Para quem estiver procurando o atendimento psicológico, nós temos uma aba destinada só para isso. Então, a galera pode acessar, dar uma olhada nos nossos profissionais parceiros, ver ali quem sente que vai dar um match mais legal. E pela plataforma, eles conseguem, de uma forma muito automatizada, já agendar horário, gerar link de pagamento, fazer tudo de uma forma muito prática. Já são disponibilizados os dias e os horários que aquele profissional vai estar disponível para esse atendimento. E também pode conhecer os nossos outros vetores pelo site, pelo nosso Instagram, que é o @PenseMinhaCorComunidade. E o comunidade, ele vem desse rolê de decolonizar a ideia de hub, né? É uma comunidade. Então, a gente tem vários vetores de atuação e a gente reúne uma galera para trabalhar junto com a gente, para a gente fazer caber mais gente quando a gente chegar lá.
3: Beleza. Rômulo,
2: É, e lembrando, menor de idade, que aparece adolescente, né? E que tem que ter uma autorização, eles vão escolher a psicóloga, vão fazer cadastro. Eu tô falando isso porque hoje mesmo um adolescente falou comigo, olha, a mãe vai falar com a psicóloga, vai mandar a ficha, né, de autorização para que ela possa fazer psicoterapia, lógico, com o responsável, com a mãe, com o pai, enfim, é, realizando pagamento. Como a Luara falou, o site é muito prático, você entra, coloca lá, já aparece as psicólogas, você escolhe, clica, já se cadastra rapidinho, faz lá o próprio pagamento lá, já vai para a sua agenda, o serviço de agenda, não sei se pode falar Google Agenda, já vai para o seu serviço de agenda, já chega o link, é tudo muito prático. Então, assim, como eu tava falando, é um barato por causa disso. A pessoa, às vezes a gente fica com aquela ideia de psicoterapia ser algo muito distante, né, Pedro? De, ah, pô, vou, como é que vai ser e tudo aí. Você tem um celular, tem internet boa, tem um fone de ouvido, tem um espaço reservado. Então é importante olhar para tudo isso. Todas as psicólogas são registradas, é importante frisar isso. Todas as psicólogas têm CRP ativo, obedecem regulamentação, código de ética, tem que ter uma licença de atendimento virtual no Conselho Federal, tudo regulamentado. Então é muito importante que cada pessoa que entre escolha a psicóloga que se identifica, a abordagem, tem psicólogo negro, tem rasta, tem com black, tem trans, tem de todas as caras, de todas as abordagens, a pessoa vai se identificando.
3: Que boa diversidade, né?
2: Sim.
0: E psicologia com psicólogo, galera, não vamos esquecer disso.
2: Psicologia é com psicóloga.
0: Registrado.
3: Psicóloga. Valeu, eu conversei aqui com a Luara Matos e o Rômulo Mafra, cofundadores aí da plataforma Pense Minha Cor, que vão sair daqui ganhando de presente um Djavan.
2: Opa! Ah, e tem maravilha. Seu presente aqui também, a camisa tá aqui.
3: Ah, eu achei lindona a camisa. Obrigado pelo presente. É o Plugado Mirante FM até meia-noite na rádio toda nossa, em clima de outono, com esse alagoano Djavan. E tá, ele tá agora dando uma entrevista para Andréa Sadi. Pode ir, né? Sim. O podcast dela. Vale a pena.
2: Eu vi um pedaço.
3: Ele toca aqui no Plugado da Mirante FM.

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3: 26 graus.
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7: 23 horas e 12 minutos.
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10: Nesse dia mundial do rock, nada melhor do que a gente curtir Oasis, Don't Look Back in Anger. Essa música é muito legal.

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2: 26 graus.
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5: É o plugado em clima de rock and roll, segunda-feira, hoje, 13 de junho de 2026, Dia Mundial do Rock, com Stone Temple Pilots, Interstate Love Songs.

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2: 26 graus. 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
1: 23 horas e 47 minutos.
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5: É, Plugado vai ficando por aqui. Gratidão, família. Valeu mais esse encontro. Começando a semana. Vamos estar juntos. Amanhã, a partir das 22, aqui na Rádio Toda Nossa. Summer 68, Pink Floyd, Beatles, Hey Jude. E amanhã nos encontramos. Me despeço com essas duas.

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2: 26 graus.
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2: 26 graus.
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2: 0 hora e 5 minutos.

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2: 0 hora e 11 minutos.

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2: 26 graus. 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
6: 8 horas e 23 minutos.
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Mota. Ele lança no próximo dia 25 de setembro o primeiro álbum composto e gravado em português desde A O. Disco lançado em 2013, há 13 anos. No 15º álbum de estúdio, o cantor, compositor e instrumentista carioca vai do electro-funk, gênero aí do single, no clima dos anos 80, Eu Quero Ser Feliz, programado para sair na próxima sexta-feira, agora dia 17, e vai até a Bossa Nova, no, com o qual Ed Mota flerta na faixa Casa de Frente pro Mar. Com músicas inéditas e autorais, como Grande Plano e Não Tem Contradição, ambas compostas com a complexidade harmônica aí dos repertórios dos últimos discos de Ed Mota. O álbum tem produção musical orquestrada por Michael Lima com o próprio Ed Mota. O álbum será lançado pelo selo fonográfico de Ed, Twizza, em parceria com o selo alemão MPS. Cabe lembrar que os três álbuns anteriores de Ed Mota, Percentual Gateways, de 2016, Criterions of the Sense, de 2018, Behind the T Chronicles, de 2023, lançado ao longo desses últimos 10 anos, foram compostos e gravados em inglês. 13 anos depois, Ed Mota lança, enfim, um álbum em português. Bom, enquanto não chega, 25 de setembro, sexta-feira, tem um lançamento aí do single de Ed Mota. Enquanto não chega, a gente mata a saudade das antigas aqui com Ed Mota na programação da

recorde para relembrar lá o finalzinho dos anos 90, começo dos anos 2000 com Ed Mota aqui na programação do Acorde Recorde. Vamos lá? 8h26 na ilha, 8h26. 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

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Azul, Djavan. Agora 8h31 na ilha.

0: Feira Moderna, Beto Guedes. Agora 8h38 na ilha. 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Bom dia, gente. Bom Sejam dia. Bem-vindos aos 45 aí do segundo tempo.
1: Bom dia, Dini.
0: Bom dia.
2: Bom dia, Carlos Pires. Bom dia, Botelho.
1: Bom dia a você que está nos escutando, né? Chegamos... que horas são, Gleides?
0: 8h40.
1: Eu quero mandar um abraço para Dona Maria da Luz, que eu tive agora pela manhã no supermercado, Matheus, e é a tua ouvinte aqui,
0: que
1: viu?
0: Que legal.
1: Paz, olha, recorde. Vou te falar um negócio. É uma agora, audiência Carlos, fenomenal.
0: Agora, também é famoso você, né? Você, de onde você chega, o povo te reconhece.
1: Ah,
0: o pessoal pede para tirar foto contigo.
1: Sabe o que é? Quando eu tiro foto contigo, aí eu ganho quase 1.000 seguidores por
0: mentira,
1: foto.
0: Mentira.
1: Sabia, Dini?
0: Mentira.
1: É isso aí, cara. Mas vamos lá, ó. Prime Eldorado, Gleides. 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
1: 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Anota aí, sabe por quê? 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
0: Estão perguntando, olha, a gente tá aqui. Há um tempão, você tá aqui vindo aqui há um tempão, ninguém sobe pra perguntar se tu quer café.
1: Não.
0: Tá vendo?
1: Aí a Dini veio agora.
0: Veio,
1: né?
0: Hoje.
1: É isso aí.
0: É outro dia que tá vindo agora, já quer ir na janela. Rapaz,
1: olha. E pra, uma coisa interessante, Dinho. O ouvinte que tá nos escutando agora, às vezes não sabe que pode comprar um apartamento ali na Coama, porque pensa que a Canopus só tem empreendimentos com localizações mais afastadas, né? Não. 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O Rodrigo Maluf, que é marido da Dini, Rodrigo gere alguns apartamentos. E Rodrigo me passou um apartamento agora ali na São Luís de França para locação de R$3.500. Então, apartamento naquela região ali é entre R$3.500. Então, para você que quer comprar um Prime Eldorado, você vai alugar por esse valor. 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Isso é muito importante. O que tem lá?
0: E aquela localização é ótima, hein?
1: É,
0: não, ali tem, você andando, vai pra padaria, academia, campo de futebol ali perto. Tem tudo ali
2: faculdade.
0: Perto.
2: Faculdade.
0: Sim.
1: São várias faculdades, né? Isso é muito importante. Supermercados, tem tudo ali. E o que vai ter no condomínio bem rápido? 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
0: Nem eu sou liso.
1: Sauna.
0: Só os credores que procuram.
1: Ah, meu Maria. 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
1: Não tenha dúvida, rapaz, essa mulher está demais, viu? 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
1: 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E explica, manda book,
3: já
1: manda
3: Carlos tabela. Não tem esse tempo todo, porque rapaz, Carlos tá no alto padrão.
2: Um homem concorrido,
3: rapaz. Sim. Aí ele toma uma Coca-Cola aqui, vai rota lá em Barreirinhas. Aí ele acabou de falar comigo, quando é a tarde, ele tá em Barreirinhas. Eu, rapaz,
1: olha, caramba. Não, a gente tem a paciência, mas mulher, ela é mais primorosa, ela tem paciência com
3: ela
1: mais
3: calma. Ela vai nos detalhes.
1: Ela vai nos detalhes, ela entende a necessidade, ela conversa. E, Dini, quando sai daqui, é muita gente ligando, né? Então eu peço paciência.
2: Graças a Deus, continua, vamos ligar. E assim, o Carlos Pires é o Expresso, a gente vai ver café com leite. Vamos lá conversar, botar a conversa em dia. E, de preferência, comprar o imóvel para você, pro vizinho, pra tia. Ah, vai só divulgando.
1: Não tenha dúvida. A gente, é muito interessante isso. Quando a gente consegue passar dessa etapa da resistência, que é normal, que é a negativa ali, que a pessoa fala assim, ah, não é tão fácil não, mas olha, tem mais de 5 anos que a gente tá aqui na igreja.
3: Sim, sim.
1: Eu acho que o Canopus tá aqui no Acorde Recorde há mais de 5 anos, e nesse período já aconteceu de eu sair daqui e vender apartamento à vista, tá? Já aconteceu ali no Prime Calhau. E cliente que é tua ouvinte, que escuta aqui, que vem formando o estado de compra, que entende, que vai entendendo as dificuldades, porque pessoal, 8h45 a gente tá aqui ao vivo, entenda bem, tem o programa Minha Casa Minha Vida. Para um empreendimento desse sair, a Canopus já está com ele no forno há 2 anos antes, compra terreno, regulariza, libera o empreendimento.
2: Faz projeto. Paga licença, essas
1: aí, coisas todas. Aí lança a campanha de venda, lança o produto. Vamos lá, faz um meet, a gente vai, o mercado absorve. Para chegar nessa etapa que está aqui agora, já teve muita coisa para trás. O que a gente tem que entender? Que é possível.

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0: 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É isso, Gleice. Não tem, show. Não tem errada.
2: E lembre-se, siga no Instagram, arroba Conquista com Carlos Pires.
0: Estamos lá no Instagram, no YouTube, TikTok.
2: Ainda tem um padrão Carlos Pires.
0: É. Rapaz, eu criei esse perfil.
2: É, outro nível.
0: É, e aí acaba aqui um perfil único com o outro, né? Isso é muito bacana. E segue lá também Canopus Construções, arroba Canopus Construções. Ah,
2: legal.
0: Porque tem vários empreendimentos lá da Canopus, você consegue entender um pouco mais sobre a maior construtora do Maranhão. Estamos entre uma das maiores do Brasil, 23ª no ranking das 100 construtoras do Brasil. Isso pra gente é muito importante, porque brigar com grandes construtoras aí não é fácil, viu, Gleidson? É muita gente.
2: Um abraço. Valeu, gente. Obrigado. Beijo pra vocês. Bom trabalho.
0: Tamo junto, viu? Um abraço pra você. Tchau, gente.
1: Tchau.
2: Valeu, Dini. Tchau.

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7: 26 graus.
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10: 8 horas e 50 minutos.
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14: Olá, já estamos de volta já para falar de Copa do Mundo, já aqui no Acorde Record. E olha, atenção, atenção, quem sofre com dor.

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Tá que não tem seleção brasileira, a gente vive a abstinência, né? Ou vontade de torcer. A semifinal da Copa do Mundo de 2026 entre Espanha e França hoje começa mais uma vez em uma semifinal de um torneio nos últimos anos. As duas seleções frente a frente. Nas anteriores, os espanhóis levaram a melhor em duas ocasiões. Se os franceses foram bem no ciclo e chegaram com força para vencer a Copa, possui na Espanha uma pedra no sapato para ganhar aí um título. Na Eurocopa de 2024, em que os espanhóis foram campeões, houve um duelo na semifinal com vitória por 2-1 e gols de Lamine Yamal e Dani Olmo. Do lado francês, quem fez o gol foi Colomouani. Já pela semifinal da Liga dos Campeões das Nações em 2025, ano passado, um jogo histórico com vitória de 5-4 da Espanha. A partida, aliás, chegou a estar por 4-0 para os espanhóis e contou com uma forte reação francesa que quase chegou àquela final. Naquele jogo, Yamal marcou 2 gols e Nico Williams, Michael Merino e Pedri também fizeram. Do lado francês, foram Mbappé, Cheik, Vivian e Colomouani. A Espanha perdeu a final da competição nos pênaltis para Portugal após um empate em 2-2. No total foram 38 jogos entre as duas seleções, França e Espanha, com 18 vitórias espanholas, 13 vitórias francesas e 7 empates. Primeira colocada no ranking da FIFA, a equipe comandada há 14 anos pelo técnico Didier Deschamps vai tentar vencer a Espanha com Mbappé e Dembélé. Nesse Mundial, a dupla de artilheiros marcou 13 dos 16 gols franceses. Em Copas do Mundo, houve apenas um confronto entre as duas seleções em 2006, que terminou com a classificação francesa. Do lado espanhol, o técnico Luis de la Fuente diz que vai tentar manter o estilo de jogo da equipe, que gosta de controlar a partida. Os destaques da seleção espanhola são os jovens Lamine Yamal, que fez 19 anos ontem, e Nico Williams, que completou 24 no domingo. Jovem seleção espanhola, vale a sua torcida, hein? Vale a sua torcida. Em sua primeira Copa, Yamal marcou apenas 1 gol até agora, mas adora brilhar contra a França. Foi assim na semifinal da Eurocopa em 2024 e na Liga das Nações em 2025. Quem passar vai disputar o título da Copa do Mundo no domingo com o vencedor de Argentina e Inglaterra, que jogam amanhã, quarta-feira, também às 16h. Mas hoje, antes, já sabe, tem França e Espanha. Vale a sua torcida. Vamos lá? Entrar no clima da Copa? Jota Quest. Depois dessa, o resultado aqui da promoção.

0: Jota Quest. Vamos aqui pro resultado da promoção rapidinho, vamos lá. Olha, atenção, atenção. E rufem os tambores. Ó, atenção, quem leva entradas pro cinema? Pode convites aqui pro UCI Cinemas no Shopping da Ilha. Quem leva é Alexandre Escolástico, lá da Coamba. Alexandre Escolástico da Coamba leva entradas pro cinema. Duelo de Gigantes, um par de convites, pista pra Duelo de Gigantes sábado no Casarão Beira do Mar. Vou estar por lá nas mixagens contra Claudine Polari, Cazuza versus Rita ali no palco com os covers e banda. Quem leva é Celso Pinheiro do Calhau. Celso Pinheiro do Calhau leva ingressos pra Duelo de Gigantes. 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São os ganhadores de hoje. Já já tem Power 96 aqui na programação da Mirante FM. 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Claudinho já tá na área, vem aí o Power. E ao meio-dia eu tô de volta com o Jornal da Mira. Até lá, valeu, gente, tchau.
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9: 27 graus.
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2: O mês de julho também traz aquele aperto no peito com o fim de ciclos lendários. Para muitos craques que dominaram o futebol nos últimos anos, este é o último Mundial. Câmeras focam no choro de atletas consagrados que se despedem do torneio após a eliminação. É a passagem de bastão para a nova geração de jovens prodígios que pede passagem no campo. O torcedor aplaude de pés os gigantes que deram a vida pela camisa em tantas edições passadas. O futebol é assim, é gigante porque constrói mitos, mas a linha do tempo cobra o preço físico e mental. Obrigado aos gênios da bola que estão nos dando o último show de suas vidas.
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2: Vambora, galera. Fala sério, bom dia! Muito bom dia, bom dia, bom dia! ZYC 621 96,1.

estaremos abastecendo a galera aí com os momentos que antecedem a primeira semifinal da Copa do Mundo de 2026, né? Logo mais hoje à tarde, você vai ter aí a

Espanha, vai ser bom demais, hein? Ser um jogaço de bola. E aí, que tiver aparecendo por aqui, a gente vai abastecendo a turma toda aí que tá ligada na Super Rádio Mirante FM. Enquanto isso, a galera também vai estar ganhando ingresso aí para Duelo de Gigantes 4, que já vai ser agora sábado, agora, né? A partir das 8 horas da noite, lá no Casarão Beira do Mar. Beleza? Tá querendo seu ingresso? É um par de ingresso. E além disso, vou te dar

verdade, pela sua audiência. A gente vai que vai, mandando ver. Você já pode mandar sua mensagem 991-61-9696. 991-61-9696 é o número para você participar, interagir.

Essa versão é muito legal, né? E a música mais ainda, Bizarre Love Triangle, direto de 2006, essa versão bem legal, Extended, DJ Remix, é New Order, bem bacana, começando muito bem a programação também com o Didi, também lá

mandando sua mensagem, seu bom dia, terça-feira já tá no ar. Viva la vida, hein? 922 Mirante, toda nossa! Tiba!

0: Querido bom dia pra você que tá ligado aí na programação da Super Rádio Mirante FM, 14 de julho. Bom dia, Claudinho, tudo bem? Te dei os parabéns ontem, mas te desejo tudo de bom pra você e sua família. Meus parabéns de novo, um abraço, Bernardo Giraia, grande Giraia. Obrigado, querido. Ontem foi meu dia de descanso, né? Ontem eu deixei em casa, fiquei em casa, curtindo família, né? Ficar um pouquinho mais na cama. Mas foi tudo lindo, graças a Deus. Obrigado de verdade, muitas mensagens. Queria agradecer de verdade as inúmeras, dezenas mensagens que a gente recebeu e o carinho. No dia de ontem, muita gente completou 5.3, 53 anos de idade. Graças a Deus, muito bem vividos, aprendidos. Também muitos momentos pancadão, né? Mas é isso aí, a vida é isso. A vida é isso. Independente se ela é muito difícil, se ela é médio difícil, se ela é bem fácil, se ela é médio fácil, tem um fator que você não pode deixar de estar levando junto com você e sua vida. É Deus. Deus acima de tudo. Entendeu? Você caminhando de braços dados, de mãos dadas com nosso Papai do Céu, tudo fica bem mais tranquilo. Eu não digo que você vai deixar de ter problemas. Eu não digo que você vai ter momentos de deserto, de ansiedade, de tristeza. Afinal de contas, nós somos seres humanos. E faz parte da vida ter todos esses sentimentos, todos esses momentos, né? Uma escalada, como se fosse ondas do mar. Uma hora lá em cima, outra hora lá embaixo, em cima, embaixo. Mas você estando com Deus, você confia. E confiança te passa uma certeza que tudo vai passar, tudo é momentâneo. Entendeu? Inclusive a felicidade. A felicidade, ela não é eterna. Ela tem aqueles momentos de pico. Mas você pode ter tranquilidade para entender tudo isso, né? Você vai vivendo, você vai amadurecendo, você vai desviando certas coisas, você vai tirando certas bagagens das suas costas, enfim. É desse jeito. E a gente vai vivendo, vivendo, vivendo, vivendo, vivendo e aprendendo. Não existe ditado mais correto do que esse. É um dos mais corretos. Você vive e aprende, vive e aprende. Você pode morrer aos 115 anos de idade, mas até lá, no último dia, você vai estar vivendo e aprendendo uma coisa nova. Você nunca sai daqui sabendo de tudo. A sabedoria é uma consequência. Então é isso, gente. Vamos pra frente, vamos pra cima. 53 com cabeça de 20, 25. Isso é que importa. Porque você está com o espírito de boa. Claro, não sou louco de dizer que a gente nunca vai assumir a nossa idade, nessas nossas limitações. As limitações vivem, elas vêm, nem que a gente não queira. Mas você tendo espírito, um espírito bom, você tendo uma cabeça boa, você faz exatamente aquilo que o seu corpo, né, aguenta, de uma maneira que te traga felicidade e coisas boas. Isso é legal. Entendeu? Isso é muito bacana. Não, eu tô falando é mais ou menos é tipo assim, chegou aos 53, e aí, Claudinho? Bola que segue. Bola tá no campo. Vamos lá. Vida, vida que precisa ser vivida. A missão continua. Aqui a gente não veio somente viver. Ah, vou viver, vou viver. Não, tem uma missão aí. Cada um de você que tá escutando, você que tá me escutando aí, se você tá passando fome, se você tá com a mesa farta, se você tá no emprego, se você tá dirigindo, se você tá cansado, se você tá com comodidade, se você tá aí com qualquer que seja o sentimento, você tem uma missão. Todos nós temos missões aqui. Você tem que identificar sua missão e siga. Seu coração vai te dizer qual missão é a sua aqui na Terra. Deus dá aí. Inclusive, o seu livre-arbítrio vai te passar exatamente todas essas diretrizes, né? Eu descobri qual é a minha. A minha missão é linda, linda, linda. Claudinho, bom dia. Quero participar da promoção desse pendrive Reinaldo de Jesus, fazendo aniversário domingo. Legal. Sou Lenilson do São Cristóvão, manda alô para o grupo, beleza? Tereza Biduco mandou várias mensagens ontem. Tereza, beijo, meu amor.
1: Bom dia, meu DJ querido.
0: Bom dia.
1: Tereza Bidu Furtado, meu amor. Quero te desejar felicidades mil. né? Ontem foi a passagem do seu aniversário.
0: Obrigado.
1: E eu só posso te desejar muitas felicidades, saúde, paz, né? E que tudo que você almeja pra tua vida, que Papai do Céu possa te proporcionar.
0: Amém.
1: Tá bom? Um forte abraço.
0: Amém.
1: Domingo eu vou te dar vou te olhar lá na geração 90.
0: Certo.
1: Te dar aquele abração, tá bom, meu irmão?
0: Com certeza, minha linda.
1: Amém. Um abraço pra todos da turma dos amigos. E também para os ouvintes. Ah, Bia Medeiros também, foi aniversário dela ontem. Um forte abraço.
0: Opa, Bia. Valeu,
1: Deus,
0: Bia.
1: Tá bom, nega?
0: Valeu, Bidu. Grande amiga. Obrigado, Bidu. Um beijo pelas homenagens, viu? Careca Coelho no Piancó, Vila Embratão, também ligado. Tem mais só por aqui mandando mensagem. 991-619696. Meu ouvinte tá aqui. Todo mundo querendo falar. Vambora.
2: Bom dia, Claudinho. Bom dia. Tá pronto pra ataca aqui, Gleide, vai te dar sábado.
0: Já começou? Eu mal chego aí, você não dá nem bom dia, bicho. É doido, né? Bom dia, amigo Claudinho. Um excelente terça-feira pra você. Que cada minuto do seu dia seja abençoado, iluminado e repleto de proteção de Deus. Um abraço, Anitta Rabanac, do Jardim São Cristóvão. Valeu, Anitinha. Obrigado pela mensagem ontem também, tá, Anitta? Bom dia, Claudinho. 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

0: Claudinho Polari, vambora,
1: alô. Bom dia. Eu gostaria de a Ivonilde do Maracanã. Sim. Eu gostaria de participar da promoção. Mas eu gostaria mesmo era de ganhar o pendrive.
0: Tá legal, meu amor.
2: Bom dia, meu amigo Claudinho. Anderson Campos, meu rei.
0: Fala, Anderson.
2: Tudo beleza? De bom pra você, meu grande. Na sua data que foi ontem, né? Seu aniversário. Tava descansando, né? Só passando um metiolate e assoprando como você gosta. Rapaz, Claudinho, toca uma do Jimmy Cliff aí pra nós. Deixa eu falar também, rapaz, o toco de amarrar onça aí tá gaiato, né? O Gleidson, rapaz,
0: tá demais,
2: dizendo que vai
0: tá
2: te demais. Detonar, viu? No
0: tá
2: sábado.
0: Tá demais.
2: Que é isso, Claudinho? Bora.
0: Que é isso, Moreno?
3: Maria,
0: que
3: é seu amigo vascaíno. Meu querido, meus parabéns pela data de ontem.
0: Obrigado.
3: Você querido. Repita por muitas e muitas vezes essa data, porque você, assim como todos nós, somos filhos de Deus. E você é um cara nota 10. Você merece, você é um cara família. E além de tudo, você faz parte do Terço dos Homens. Um feliz aniversário do seu amigo Ronaldo Vascaíno.
0: Obrigado, Ronaldo. Obrigado, querido. Muito obrigado, querido. Valeu mesmo, valeu.
4: Bom dia, meu DJ.
0: Bom dia.
4: Ei, meu DJ.
0: Oi.
4: Me mandei pelo Instagram, parabéns.
0: Viu?
4: Que Deus te abençoe sempre, te dê muita fé. Sei que você tem fé, muita saúde. Pra você e sua família, um abraço pra sua mãe. Ficou lindo ontem seu aniversário, né?
0: Obrigado, foi sim.
4: Abate caindo, Jardim São Cristóvão. Fátima Martins. Um cheiro pra todo do grupo.
0: Valeu, valeu, dona Fátima.
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1: É isso mesmo, gente. Bom dia! Está no ar o nosso show da manhã. Olha, nessa terça-feira, hoje, 14 de julho de 2026. Tá bom, galera? É um prazer imenso estar por aqui novamente. Estar por aqui novamente, não é isso? Com o nosso show da manhã, através das ondas da nossa rádio Eixoara FM. É um prazer imenso. E os nossos telefones estão todos liberados para você ligar e pedir aquela música bem legal. Claro que você pode oferecer para quem você quiser, tá bom? O nosso WhatsApp que é o 986-06-2498.
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1: Legal, gente, muito bem, estamos de volta. Olha, são 10 horas e 53 minutos aqui em Nova Olinda. Tá bom, gente? Vamos seguindo aqui com o nosso show da manhã, nessa bela terça-feira, hoje, 14 de julho. Tá bom? Um prazer imenso estar por aqui, levando tudo que há de bom no mundo da música.

0: Então, olha, eu vou atender o Antônio lá da Vila Iracy. Ele pede uma música com o Zezo. Pode ser qualquer música pra curtir. Também oferece aí pra galera que tá ligada aqui na programação.
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Muito bem, olha, 10 horas e 52 minutos. A gente está encerrando aqui o nosso show da manhã desta terça-feira, tá bom, galera? Olha, eu vou atender aqui meu amigo David. Ele pede qualquer sucesso com o José de Camargo e Luciano, só pra curtir. E também oferece pra toda a galera em sintonia. Gente, estou indo nessa, vem aí nessa próxima atração. Amanhã estarei de volta, tá bom? Se assim Deus permitir. Beijo, tchau, tchau.

0: 10:57.
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0: Caba safado é assim, viu, galera?
1: 11:37.
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2: Ministério Público do Maranhão investiga denúncias sobre mortes em UTIs do Hospital da Criança em São Luís. Morre terceiro suspeito de envolvimento em ataque que matou grávida e criança no interior do Maranhão. Câmara de São Luís recorre da decisão que suspendeu restrição ao uso de banheiros por mulheres trans. Concurso da Polícia Civil do Maranhão oferece 415 vagas e salários de até R$ 22.800. Vacina pneumovinte já está disponível gratuitamente em todo o estado. E Maranhão amplia a cobertura da rede 5G em mais 19 cidades. Está no ar a edição do Jornal Central desta terça, 14 de julho de 2026.
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2: O Maranhão tem previsão de chuva fraca a moderada na faixa norte, pancadas mais intensas na região central ao longo desta terça. No interior do estado, o tempo segue firme, com predomínio de sol e temperaturas elevadas durante a tarde. O Instituto Nacional de Meteorologia, o IMET, não emitiu alertas para o Maranhão nesta terça. Em São Luís, previsão de sol entre nuvens, chuva passageira durante o dia com máxima de 29 graus. À noite, tempo firme. Em Imperatriz, a máxima prevista é de 30 graus. Dia de sol, muitas nuvens, pancadas de chuva durante o dia e à noite.
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2: Morre terceiro suspeito de envolvimento no ataque que matou uma mulher grávida e uma criança no interior do Maranhão. Taliana Luiz.
3: Sobe para 3 o número de suspeitos mortos durante as operações policiais que investigam o ataque que matou uma mulher grávida e o filho dela de apenas 4 anos no município de São João Batista, na Baixada Maranhense. O terceiro suspeito morto é João Henrique Lindoso Silva, de 20 anos, conhecido como JH. Segundo a polícia, ele morreu durante uma ação realizada nesta segunda-feira. João Henrique tinha duas passagens pelo sistema prisional, sendo uma delas por tráfico de drogas. No último domingo, outros dois investigados também morreram em confronto com a polícia. Eles foram identificados como Joelson Braga Araújo, de 40 anos, conhecido como Macaco, e David João Gaspar Penha, de 25 anos, conhecido como Mucurão. Apesar das três mortes, as forças de segurança informaram que as buscas continuam para localizar e prender os demais envolvidos no crime. O ataque aconteceu na última sexta-feira. As vítimas foram Samira Costa Correia, que estava grávida de 3 meses, e o filho dela, Ian Caleb Costa Santos, de apenas 4 anos. Os dois foram encontrados carbonizados dentro da casa onde moravam, depois que criminosos armados invadiram o imóvel, efetuaram diversos disparos e atearam fogo na residência. Segundo as investigações, o companheiro de Samira, Joseph Abreu Santos, seria o principal alvo da criminosa. Central de Notícias Brasil, de São Luís, Taliana Luiz.
2: Ainda sobre esse caso, as forças de segurança informaram que as buscas continuam para localizar e prender todos os envolvidos. Repórter Jalber Pereira.
4: A secretária de Segurança Pública, Augusta Andrade, comentou sobre a mobilização das forças de segurança para esclarecer os fatos.
5: Então, o estado do Maranhão, de imediato, coloca todas as suas forças de segurança para atuar de forma enérgica. Então, nós não iremos sair daquele local enquanto o último envolvido nessa barbaridade não estiver preso. Aqui estamos com nossa equipe, o comandante-geral, o delegado Ederson Pacheco, a perícia oficial, todos nós aqui que estamos empenhados desde o primeiro momento de acompanhar diretamente todas as ações que vêm sendo desenvolvidas neste local, no município lá de São João Batista e nos municípios vizinhos, para que a gente possa, de forma rápida, efetuar a localização e prisão desses indivíduos. A gente não pode deixar um crime desse impune. O estado do Maranhão não é um estado sem lei. A gente precisa mostrar para eles que quem manda é a segurança pública, quem manda é o estado, quem manda são as forças de segurança.
4: Segundo o delegado-geral Edson Martins, todos os suspeitos já foram identificados.
6: Andantes, executores já foram devidamente identificados. Então, as nossas forças só irão sair do local após a prisão desses. E quem for confrontar com a polícia vai ter o mesmo fim que os dois que tentaram a sorte.
4: Também participou da coletiva a chefe da perícia oficial do Estado, Anne Kelly Veiga, que detalhou sobre o trabalho para identificar os corpos.
7: Encaminhamos uma equipe da perícia para fazer o exame do local, aquele exame onde ocorreu o confronto, na casa onde foi encontrado as vítimas. A perícia realizou todo esse trabalho de forma imediata, inclusive com o apoio do CTA, que fez esse deslocamento se tornar mais célere e a gente poder chegar em São João Batista com maior rapidez, para que nenhum vestígio fosse perdido em virtude da própria situação, do isolamento do local. Então existe essa necessidade que a perícia se realize esse exame com maior celeridade.
2: A seguir, Ministério Público do Maranhão investiga denúncias sobre mortes de crianças e bebês em UTIs do Hospital da Criança.
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2: Jovem é assassinado em festa na zona rural da cidade de Matinha, na Baixada Maranhense. Repórter Batista Peixoto.
12: Um homem identificado como Carlos Ramon Mendonça Pinto, de 23 anos, foi morto a golpes de faca na madrugada de ontem no povoado Piraí, zona rural do município de Matinha, aqui na Baixada Maranhense. O principal suspeito do crime após o homicídio ainda não foi localizado. De acordo com informações da Polícia Militar, a guarnição foi acionada por volta da meia-noite e 30 minutos por meio do telefone funcional, após receber a informação de que um homicídio havia ocorrido durante uma festa de aniversário realizada no povoado, localizado a cerca de 6 quilômetros da sede do município. Ao chegarem ao local, os policiais encontraram Carlos Ramon caído no chão, já sem os sinais vitais. A vítima apresentava diversas lesões provocadas por arma branca, incluindo uma perfuração no braço, múltiplos cortes na cabeça e duas perfurações nas costas compatíveis com golpes de faca. Segundo o relato de familiares e testemunhas, a vítima e o suspeito participavam da festa quando voltaram a se encontrar. Ainda conforme os depoimentos, os dois mantinham uma antiga rivalidade e frequentemente trocavam ofensas, ameaças e insultos sempre que se encontravam. Apesar disso, as testemunhas não conseguiram informar como a briga começou nem esclarecer a motivação imediata do crime. De Pinheiro, na Baixada Maranhense, Batista Peixoto.
2: Suspeita de matar mototaxista por causa de cigarro é presa no Maranhão. Roberto Amaral.
13: A Polícia Civil do Maranhão prendeu em São Luís a principal suspeita de assassinar o mototaxista Francisco Hélio Pinheiros Cutrim, de 50 anos, morto a facadas na madrugada da última segunda-feira, no município de Viana, na Baixada Maranhense. De acordo com o delegado regional Marcelo Magno, o crime teria sido motivado por uma discussão durante uma festa de reggae. Segundo as investigações, a suspeita teria pedido que a vítima comprasse uma carteira de cigarros, mas Francisco se recusou, o que deu início a uma discussão. Ainda conforme a Polícia Civil, ao deixar o local da festa, o mototaxista teria sido atacado com golpes de arma branca, não resistindo aos ferimentos. A prisão foi resultado de uma rápida investigação da Polícia Civil do Maranhão, que reuniu elementos de prova, representou pela prisão preventiva da suspeita e conseguiu localizá-la na capital maranhense. A investigada foi presa e permanecerá à disposição da justiça. O caso segue sendo apurado pela Polícia Civil. Central de Notícias Brasil, Roberto Ramos.
2: O Ministério Público do Maranhão está investigando denúncias sobre mortes em UTIs do Hospital da Criança em São Luís. Repórter Edivaldo Oliveira.
14: Investigação do Ministério Público do Maranhão mostra um aumento em casos de mortes nas unidades de terapia intensiva do Hospital Odorico Amaral de Matos, o Hospital da Criança em São Luís. Informações à Ouvidoria Geral do Sistema Único de Saúde mostram casos suspeitos de negligência e imperícia médica, a redução das equipes e a incapacidade técnica de profissionais que atuam nas UTIs. De acordo com o Ministério Público, 113 crianças morreram no hospital em 2025. Desse total, 101 óbitos ocorreram dentro das UTIs da unidade. Em 2024, haviam sido registrados 39 mortes nesses setores. O promotor de justiça, Herbert Figueiredo, ressalta a gravidade das denúncias.
15: Esses casos aí demonstram, né, não somente uma negligência no atendimento, né, ao ter uma escala que não atende à demanda e à sobrecarga de trabalho dos médicos pediatras, como também pelos planos terapêuticos, pelas prescrições, certamente imperícias por parte dessa equipe de profissionais do IBMED de Teresina. Tem um parecer técnico contábil da assessoria técnica do Ministério Público, onde há realmente a constatação não apenas de uma, mas de várias irregularidades do processo licitatório. O processo licitatório está eivado de nulidades que maculam esse certame licitatório.
14: A Prefeitura de São Luís diz que não há aumento de óbitos no Hospital da Criança, mas uma variação entre 2024 e 2025, passando de 112 para 117 mortes. Quanto aos profissionais das UTIs, a Prefeitura assegura que atendem às exigências da Agência Nacional de Vigilância Sanitária. Também afirma que a licitação e o contrato firmado IBMED cumprem rigorosamente a legislação e o que o Tribunal de Contas do Estado do Maranhão determina. Central de Notícias Brasil, de São Luís, Edivaldo Oliveira.
2: No próximo bloco, Câmara recorre de decisão sobre o uso de banheiros por mulheres trans.
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2: A Câmara Municipal de São Luís recorreu da decisão do Tribunal de Justiça do Maranhão que suspendeu a lei municipal que restringia o uso de banheiros femininos por mulheres trans. No recurso, o legislativo pede que a lei volte a valer, pelo menos nos prédios e órgãos públicos municipais. A Câmara também defende que o município tem competência para definir regras de funcionamento dos próprios espaços públicos. Por enquanto, nada muda. A lei continua suspensa até que o Tribunal de Justiça do Maranhão analise esse novo recurso apresentado pelo Legislativo Municipal. E o concurso da Polícia Civil do Maranhão oferece 415 vagas e salários de quase R$23 mil. Repórter Thaís Brusaca.
3: Candidatos ao concurso da Polícia Civil do Maranhão já podem consultar o edital com as regras e o cronograma do certame. A seleção oferece 415 vagas e salários de até R$22.820.23. As inscrições devem ser feitas no site do SEBRASP. Para oficial investigador, o prazo vai de 24 de julho a 24 de agosto. Já para delegado, as inscrições ocorrem entre 20 de julho e 13 de agosto. Ao todo, o concurso oferece 357 vagas para oficial investigador e 58 vagas para delegado. O edital completo já está disponível para consulta. O governo do estado informou que novos editais também serão publicados para a perícia oficial e para a Secretaria de Administração Penitenciária. Na última semana, também foram lançados concursos da Polícia Militar e do Corpo de Bombeiros, com inscrições previstas entre 17 de julho e 7 de agosto. Mais detalhes você pode conferir em nosso portal centraldenoticiasbrasil.com.br. Central de Notícias Brasil, Thaís Brusac.
2: OAB Maranhão alerta para direitos de segurados após suspensão de peritos do INSS. Repórter Astrogildo Melo.
4: Aconteceu em Barra do Corda, neste último final de semana, mais um colégio das subseções da OAB de todo o estado, reunindo a sua maioria dos presidentes e o presidente da seccional do estado, Dr. Caio Saraiva. E a nossa reportagem esteve com o presidente, que falou sobre o afastamento de peritos do INSS.
5: É um serviço hoje fundamental para a nossa sociedade e para o nosso estado, né, que depende da análise de perito, de assistentes sociais, para avaliação de critérios, de requisitos, para que sejam deferidos esses benefícios. A pessoa sofreu um acidente, um trabalhador quebrou a perna, quebrou um braço, ele vai ser submetido a uma perícia para que ele possa ali ter o período dele de licença até ele se recuperar e poder voltar ao trabalho. Ocorre que em algumas circunstâncias estavam tendo casos repetidos de que os peritos não estavam fazendo a devida avaliação da situação de saúde daquela pessoa. Em razão do grande volume de processo, ele estava simplesmente indeferindo, quase que em lote, sem fazer uma análise detalhada da saúde daquela pessoa, daquele beneficiário, estava sendo negado, então, como se a pessoa tivesse apta ao trabalho, sendo negado o benefício.
4: Quem também falou a nossa reportagem foi o advogado Dr. Erivelton Lago, ele que é conselheiro da OAB e presidente da Comissão de Prerrogativas da Ordem, falou sobre os falsos advogados.
6: E a questão do falso advogado, essa coisa que está nova, e a polícia tem combatido, a OAB tem combatido, para ver se a gente consegue acabar com isso. Não sabemos se vai acabar, porque o falsário, o estelionatário, o fraudador, ele vai estar sempre aparecendo ali. O Poder Judiciário, a própria OAB, que tem que se estruturar também para evitar, entendeu? Essa conduta seja realmente efetivada, né?
4: E são essas informações de Barra do Corda com Astrogildo Melo para a Central de Notícias Brasil.
2: A seguir, vacina Pneumo 20 já está disponível gratuitamente em todo o Maranhão.
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2: O Maranhão passou a contar com a ampliação da cobertura da rede 5G em 19 cidades após a ativação da tecnologia na cidade de Itapecurumirim. A expansão aumenta o alcance do serviço no estado. A cobertura faz parte da expansão nacional da operadora TIM, que passou a oferecer a tecnologia em 1.101 cidades brasileiras. Em São Luís, o tráfego de dados já ultrapassa 868 terabytes, segundo a empresa. A expectativa é de que a ampliação da cobertura contribua para o avanço dos serviços digitais no estado. Crianças de 2 meses a 4 anos já podem receber a nova vacina Pneumo 20 gratuitamente pelo SUS nos 217 municípios do Maranhão. O imunizante já está disponível nos postos e salas de vacinação. A Secretaria de Saúde informou que mais de 20 mil doses foram distribuídas aos municípios para o início da vacinação. A aplicação será feita de forma gradual, conforme o esquema de imunização de cada criança. A Pneumo 20 protege contra 20 tipos da bactéria responsável por doenças como pneumonia, meningite, infecção na corrente sanguínea e otite. A vacina amplia a proteção contra as formas mais graves da doença.
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2: Semifinais da Copa do Mundo começam nesta terça. Repórter André Luiz Mendes.
14: Com duas partidas sendo decididas na prorrogação, estão definidas as semifinais da Copa do Mundo. A Inglaterra empatou no tempo normal com a Noruega 1-1 e no segundo tempo da prorrogação, Jude Bellingham acabou fazendo o gol que deu a vitória e a classificação aos ingleses. Já com relação à Argentina, um jogo duro, um jogo difícil para a Argentina, um empate contra a Suíça em 1-1 no tempo normal, mas aí o atacante embolou, simulou uma falta, acabou recebendo o cartão vermelho, prejudicou o time e a Argentina apenas administrou o resultado. resultado com Julian Álvares e com Lautaro Martínez. Com isso, as semifinais estão definidas desta Copa do Mundo. Os jogos acontecerão já a partir de amanhã e na quarta-feira. Clássico amanhã, um jogo muito esperado pelo torcedor, às 16h, em Dallas, França e Espanha. E na quarta-feira, também às 16h, a vez da Inglaterra receber a equipe da Argentina em Atlanta, também às 16h. Desde 1990, que uma Copa do Mundo não reúne 4 campeões mundiais numa semifinal. Tivemos Alemanha, Itália, Argentina e Inglaterra, sendo que Alemanha e Argentina decidiram a Copa e com um gol de pênalti marcado pelo zagueiro Bremer contra o goleiro Goicoechea da Argentina, a Alemanha conquistou o título. Agora, a história pode ser diferente, não temos duas daquelas seleções aí, nem a Itália, que não joga já 3 Copas do Mundo, e muito menos a Alemanha, que foi eliminada da competição. Da equipe de esportes da Rádio Nacional, André Luiz Mendes.
2: O Jornal Central é uma produção do Departamento de Jornalismo da Central de Notícias Brasil. A técnica é de James Chaves e a apresentação foi de Tereza Cristina. Estarei de volta amanhã, neste mesmo horário, aqui na sua emissora. Obrigada pela companhia e até amanhã.
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0: Kleber Pereira.
1: É comigo mesmo aqui pelas ondas da sua emissora. A partir de agora, sejam todos muito bem-vindos em mais uma edição do seu Central Esporte. Nesta terça-feira, hoje dia 19 de julho do ano de 2026, e vamos aos principais destaques de hoje. Cavalo de Aço inicia planejamento da equipe para o ano de 2027. Equipe Master do Papão do Norte se prepara para a viagem à cidade de Penalva para jogo amistoso. Também teremos informações dos 4 jogos que teremos pelo Campeonato Brasileiro da Série D. Também teremos informações do Balsas Futsal, que volta à quadra pela Liga Nacional da categoria. 10ª etapa da Fórmula 1 acontece no próximo final de semana. Definidos os semifinalistas da Copa Nova Olinda Sub-19. Também teremos informações sobre a Copa Fogoso, que movimentou a cidade de Santa Rita nesse final de semana. E teremos ainda, pelo cenário internacional, França e Espanha se enfrentam daqui a pouco pela semifinal da Copa do Mundo. Estas e outras notícias você acompanha a partir de agora no seu Central Esporte, que já está no ar.
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0: Jauber Pereira.
1: É comigo mesmo aqui pelas ondas da sua emissora. Você já sabe, todos os dias de segunda a sexta-feira, sempre neste mesmo horário aqui na sua emissora, temos encontro marcado para falarmos de esporte, em especial futebol, que é a paixão nacional. Se aconteceu evento esportivo na sua rua, na sua cidade ou na sua região, você pode interagir conosco através das nossas plataformas e poder mandar suas informações e participar aqui no programa Central Esporte, para que suas informações possam ser noticiadas no programa esportivo de maior atualização e também de maior audiência do rádio maranhense. 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Vamos começar o programa de hoje trazendo as informações do Papão do Norte aqui no seu Central Esporte. Moto. Equipe Master do Papão do Norte se prepara para a viagem a Penalva, onde será realizado um jogo festivo. Inclusive, essa partida vai reunir ícones do motoclube que passaram por várias temporadas, como Edinho e muitos outros que estiveram na equipe rubro-negra. Já teremos as informações. Então, enquanto isso, vamos trazer logo as informações do Cavalo de Aço. Daqui a pouco a gente fala do motoclube. Agora vamos trazer informações do Cavalo de Aço aqui do seu Central Esporte. Colorado da região Tocantina inicia planejamento para a próxima temporada. Vamos acompanhar.

0: Eliminado no último domingo na Série D do Campeonato Brasileiro, após derrota por 3-0 para o Ferroviário em Fortaleza, o Imperatriz iniciou seu planejamento para a próxima temporada. O presidente do clube, Wagner Aires, revelou que a prioridade da diretoria é renovar o contrato do técnico Emerson Cris e manter parte do elenco que disputou a atual temporada. Segundo o dirigente, as conversas com o comandante já estariam adiantadas e teria interesse de ambas as partes pela permanência. A ideia colorada seria aproveitar a base da equipe da atual temporada para iniciar a montagem do elenco que vai disputar o Campeonato Maranhense e a Série D do Campeonato Brasileiro no ano que vem. Com o calendário nacional assegurado para o próximo ano, a diretoria pretende antecipar as negociações para evitar perda de atletas que se destacaram durante a quarta divisão. A definição sobre a comissão técnica seria o primeiro passo antes do anúncio das renovações contratuais e dispensas. No Campeonato Maranhense deste ano, o Cavalo de Aço terminou a primeira fase das últimas posições e garantiu permanência na elite do futebol maranhense somente na repescagem. Já na Série D, o time colorado terminou a primeira fase da terceira colocação do Grupo 5 e passou para a segunda fase depois de eliminar o Maracanã no interior do Ceará nas cobranças de pênaltis. Central de Notícias Brasil, com informações do esporte, Jalber Pereira.
1: Tivemos essa informação aí da equipe do Imperatriz e já começa bem a equipe colorada. Primeiramente, começar com o planejamento. A tendência é que fique parte da comissão técnica e jogadores que foram destaques na atual temporada. Mas olha, já estão definidos todos os confrontos da quarta fase do Campeonato Brasileiro da quarta divisão. Quem tem mais informações é ele.
2: Roberto Ramos.
1: Alô, alô, Roberto Ramos, é com você.
3: Olá, amigos ligados no Central Esportes, um grande abraço. Vamos destacar o Campeonato Brasileiro da Série D. Com as partidas realizadas ontem, o América confirma vantagem, derrota o Trem, se classifica para enfrentar o Gama nas oitavas de final. Dessa vez, jogando na Arena das Dunas, derrotou a equipe amapaense pelo placar de 2-1. Gols de Alisson Tadei e Luiz Thiago para o América e Mauro para o Trem. Na outra partida disputada ontem, o CSA de Alagoas goleou o Betim Mineiro pelo placar de 4-0 e também avançou e se juntou a outras 14 equipes classificadas à próxima fase do Brasileirão da Série D. Vamos confirmar então os confrontos definidos, todos os confrontos da quarta fase da Série D. 16 times classificados se enfrentam no mata-mata, que representa as oitavas de final da competição. Cianorte do Paraná enfrenta o Asa de Alagoas, Gama contra o América de Natal, São Luís do Rio Grande do Sul contra o CSA de Alagoas, Goiatuba e Ferroviário do Ceará, Luverdense e ABC, Nacional contra o Iguatu do Ceará, 13 da Paraíba contra o São José do Rio Grande do Sul, Portuguesa de São Paulo enfrentando a representação do Uberlândia. A Confederação Brasileira de Futebol deve confirmar nos próximos dias a data dos jogos, os horários e os locais. É isso que ainda será definida pela CBF, mas é certo que a competição terá prosseguimento neste final de semana. Destaque do Campeonato Brasileiro da Série D para o amigo ligado no Central Esportes.
1: Muito obrigado ao grande Roberto Ramos aqui participando conosco, trazendo essas informações e a partir de agora trará também informações diariamente sobre esses confrontos que vão definir quem vai subir para a terceira divisão no ano de 2027. Agora destaque no Central Esporte é do... A equipe Master do Papão do Norte se prepara para a viagem até a cidade de Penalva, na Baixada Maranhense, para jogo amistoso. Quem tem mais informações é ele. Alô, alô, é com você, Capriotti.
4: Alô, galera que é apaixonada pelo futebol. O Motoclube Master jogará neste final de semana um grande jogo de futebol na cidade de Penalva, na categoria 50+. Motoclube Master contra o Manchester City na cidade de Penalva, no próximo sábado, dia 18 de julho, 17 horas, no estádio Marinaldo Travasso. Será uma grande partida onde o Moto vai se concentrar já na sexta-feira, e terá a presença dos jogadores Dudu de Minas, Evandro, Kleber, Valderrama, Jadiel, Marcelo, Edinho, Edson, Preto. Preto jogou no Santa Cruz, é irmão de Valber. Valber que jogou no Palmeiras, e também há a possibilidade de Valber aí também, junto com o PC, Paulo César, também estão contratados para irem nesse jogo deste final de semana. Além também do meio campo Zé Filho e também do outro meio campo Léo Fran. Então, esse vai ser uma grande partida, onde o Moto Master já se prepara após a vitória contra o Flamengo da equipe do bairro do São Raimundo. Teve um grande desempenho no jogo e já está se preparando para essa belíssima cidade nesse jogo, na belíssima cidade de Penalva, contra o Manchester City, sábado, dia 18, 17 horas, no estádio Mariano Travasso, na categoria 50+.
1: Muito obrigado, Armando Capriotti, participando conosco, trazendo as informações do Moto Master. Tem você que mora nessa região, você pode, não pode deixar de presenciar esse grande confronto que vai acontecer, inclusive, com grandes atletas que atuaram pela equipe rubro-negra profissional, como o caso de Paulo César e muitos outros. Mas agora vamos trazer informações da quadra. O Balsas volta à quadra pela Liga Nacional de Futsal. Quem tem mais informações é ela, Taliana Luiz.
5: O Balsas entra em campo nesta terça-feira pela 13ª rodada da LNF Silver. A equipe maranhense recebe o Lages às 20h no ginásio Castelinho, em São Luís. Lanterna da competição, o Balsas tenta encerrar uma sequência de 9 derrotas consecutivas e conquistar apenas a segunda vitória no torneio. O único triunfo até agora foi no mês de abril, quando venceu o Juventudes do Mato Grosso do Sul por 3-1. Além da pior campanha, o time também tem o pior ataque e a defesa mais vazada da competição. Mesmo em situação complicada, o Balsas ainda tem chances de classificação. Para seguir vivo, precisa vencer os 3 jogos restantes, melhorar o saldo de gols e torcer por tropeços dos adversários diretos. Qualquer resultado diferente da vitória elimina matematicamente a equipe maranhense da LNF Silver. Central de Notícias Brasil, de São Luís, Taliana Luiz.
1: Muito obrigado, a repórter Taliana Luiz, também participando conosco, e fica a nossa torcida para que desta vez o time da região sul do estado possa conquistar a vitória dessa competição nacional. Vem mal a equipe do Balsas, mas ainda tem chances de classificação, mas para isso precisa da reação logo nesta terça-feira. Vamos ao breve intervalo, volta a ter mais Central Esporte para você pelas ondas da sua emissora. Um instante só.
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0: Jauber Pereira.
1: É comigo mesmo aqui pelas ondas da sua emissora, o Programa Central Esporte, que tem também oferecimento de Rubrax. 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Agora vamos trazer informações da região, da nível regional, aqui no seu Central Esporte.
0: Regional.
1: Definidos os semifinalistas da Copa Nova Olinda Sub-19, da região do Alto do Turi. Quem tem mais informações é ele. Alô, alô, é com você, Cícero Ferraz.
2: A Copa Nova Olinda, categoria Sub-19, definiu os semifinalistas. As semifinais da competição estão marcadas.

0: As semifinais serão realizadas no sábado à tarde e domingo pela manhã. Com informações da Copa Nova Olinda, Sub-19, Cícero Ferraz.
1: Muito obrigado, repórter Cícero Ferraz, participando conosco. Amanhã você volta com outras informações da região. Agora vamos trazer informações da Copa Fogoso, que movimentou a cidade de Santa Rita nesse final de semana. Quem tem mais informações da região é ele, Márcio de Fogoso, que tem mais informações.
2: Olá, Jauber. Passando aqui a rodada que aconteceu no final de semana aqui da Copa Fogoso, entre Juventude 1, Atlético de Madrid 2, Juventus 2, Expressinho 1. A classificação do momento está entre Juventus 3 pontos, Atlético de Madrid 3 pontos, Juventude 3 pontos, Expressinho até agora não pontuou, e o Guerreiro, atual campeão, até agora também não pontuou. E neste final de semana teremos também dois jogos. Primeiro jogo, a partir das 8h30, Expressinho contra Atlético, Guerreiro contra o Juventus, a partir das 10 horas. Então, são esses dois jogos no final de semana. O campeonato ainda está em fase de classificação, então todos ainda têm chance de classificação. Agora, surpresa mesmo foi o atual campeão, né, que até agora ainda não pontuou, que é o Guerreiro do Munim, ao qual perdeu na estreia, né, para o Juventus de 4-1, como tendo seu principal jogador, Lucas Pachá, né, que foi o artilheiro até no momento, com 2 gols. Então, a Copa Fogoso, ela tem a total apoio da nossa pré-candidata a deputada federal, Luísa Calvé. É uma pessoa que não mede esforços para estar junto com a nossa juventude. Então, diretamente da Copa Fogoso, eu mesmo, Márcio do Fogoso, para a Central do Esporte, com ele, o melhor apresentador de todos os tempos.
1: Muito obrigado ao grande Márcio de Fogoso aqui participando conosco. Não somos melhores nem piores que ninguém, como dizia um certo locutor. Somos apenas diferente. Mas agora vamos trazer informações de outro esporte aqui no seu programa informativo do Rádio Maranhense.
3: Fórmula 1.
1: 10ª etapa da Fórmula 1 acontece no próximo final de semana. E quem tem mais informações é ele que está de volta. Mais uma vez é com você. Alô, alô, Armando Capriotti.
4: Alô, galera que é apaixonada pela velocidade. Mundial de Fórmula 1, temporada 2026. Nós já temos grande prêmio neste final de semana na Bélgica. Após 2 semanas de pausa, a Fórmula 1 volta à atividade no GP da Bélgica, que será realizado entre os dias 17, 18 e 19 de julho. O tradicional circuito de Spa-Francorchamps recebe a 10ª etapa da temporada. O italiano Kimi Antonelli lidera o campeonato do Mundial de Pilotos com 179 pontos, 25 à frente de George Russell, seu companheiro de equipe e o vice-líder. Com pouco mais de 7 quilômetros de extensão, a pista de Spa-Francorchamps reúne longas retas, variações de elevação da pista e curvas em alta velocidade, inclusive a famosa curva Eau Rouge. Hoje, após o GP da Inglaterra colocar ainda mais uma disputa no campeonato com a vitória de Charles Leclerc da Ferrari, o abandono de Max Verstappen e os problemas mecânicos de Kimi Antonelli, a Fórmula 1 se aproxima da pausa de 30 dias, mais ou menos 30 dias. O GP da Bélgica é o penúltimo antes da parada neste mês de julho. A programação para a Bélgica aponta o seguinte, anotem na sua agenda. Sexta-feira, dia 17, 8h30, o primeiro treino livre, e meio-dia, o segundo treino livre. Já no sábado, dia 18, 7h30 da manhã, é o terceiro treino livre. 11 horas já é o treino, aliás, já é a classificação para a corrida de domingo, que será por volta de 10 horas da manhã, todos eles horário de Brasília.

0: o piloto Ayrton Senna foi reconhecido oficialmente como herói da pátria. E o, também o piloto George Russell, que corre pela Mercedes, ele vence a disputa polêmica e fatura a corrida do sprint no GP do Canadá. Isso foi uma novidade para o piloto. E o piloto Gabriel Bortoleto também espera ter uma grande corrida, ter o mesmo desempenho e um pouco melhor do que teve no último grande prêmio na Espanha. Notícia da Fórmula 1.
1: Mais uma vez, muito obrigado ao grande Armando Capriotti também participando conosco, agora falando da Fórmula 1. Mas agora vamos trazer informações da Copa do Mundo. Ali daqui a pouco começam os jogos das semifinais. França e Espanha vão se enfrentar pela semifinal da competição mundial. Quem tem mais informações é ele, Bruno Mendes.
2: Internacional.
3: Nesta terça-feira começam as emoções das semifinais da Copa do Mundo 2026. França e Espanha se enfrentam a partir das 16h no AT&T Stadium, em Dallas, nos Estados Unidos. Quem vencer pega na final do Mundial o adversário que vai sair do duelo entre Argentina e Inglaterra. E nesta segunda-feira, o Vasco da Gama apresentou seu novo técnico português, Pedro Emanuel, que destacou a grandeza do clube cruzmaltino.
4: Eu tinha a noção que o Vasco era grande, mas quando cheguei aqui percebi que é enorme. Portanto, isso é algo que é impactante naquilo que é a forma como nós olhamos para o Vasco. Na Europa, como é natural, o Vasco é um clube histórico do Campeonato Brasileiro. Como eu falei do meu pai disse que o primeiro clube que torceu e é fã é o Vasco. E isso deixou-me logo a perceber qual era a grandeza do Vasco.
3: O Vasco volta a atuar no próximo dia 17 de julho, diante do Vitória no Barradão, em Salvador, no retorno do Campeonato Brasileiro. Da Rádio Nacional em Brasília, Bruno Mendes.
1: Muito obrigado, repórter Bruno Mendes, também participando conosco e falando aí dessa primeira semifinal que acontece daqui a pouco entre as equipes da França e da Espanha. E por falar em França, você sabia que o goleiro francês nasceu muito próximo do Brasil? Pois é, semifinalista da Copa do Mundo, o goleiro francês, o Michael Maigan, de 31 anos, nasceu mais perto do Brasil do que você imagina. Ele é natural da cidade de Caiena, na capital da Guiana Francesa, a menos de 200 quilômetros do Iapoque, no extremo do Amapá, ou seja, no norte do país. Mesmo sendo localizado bem longe do continente europeu, os habitantes da Guiana Francesa também são habitantes franceses. O local é um território ultramarino da França e, na prática, podem se considerar também como francês, porque é apenas uma extensão do país. A presença de um jogador natural da Guiana Francesa na seleção francesa não acontece de forma inédita. O goleiro Bernard Lame era reserva da equipe campeã mundial do ano de 1998 e o meia Florent Malouda, vice-campeão em 2026. São outros guianeses que já serviram à seleção nacional. O último, inclusive, participou do treinamento para integrar o exército francês na Amazônia Legal. Apesar de ter feito base no Paris Saint-Germain, o jogador fez sua estreia profissional na equipe do Lille, também da França. Atualmente, o goleiro defende o Milan da Itália. Participando da sua primeira Copa do Mundo, Maigan é o terceiro goleiro menos vazado mundial. Até o momento, apenas 2 gols foram sofridos em 6 partidas realizadas. O primeiro é justamente seu adversário da semifinal, o espanhol Anne Simon, da Espanha, empatado com o colombiano Camilo Vargas. E chegamos ao final de mais um Central Esporte. Fica o convite para que possamos nos encontrar amanhã neste mesmo horário aqui na sua emissora. Tenham todos uma excelente terça-feira e até nossa próxima oportunidade.
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0: 2:08.
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0: 2:24.
1: Eu tenho certeza que essa música vai esquentar muitas camas por aí, hein? Vambora.

0: palmas pro meu irmãozaço, MC Dom Juan. O
1: satisfação, vamos que vamos, faz barulho pro 20 aí, família! Conexão!
0: Muito obrigado!
1: É uma honra, muito obrigado!
0: Quem gostou faz barulho aí! Merece!
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0: Você. Você tá bom.
1: Chama, que bandeirinha gostosa, viu?
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0: 2:36.
1: João Gomes,
2: Marco Mel,
1: muito obrigado por estar aqui com a gente nesse momento.
2: Eu que agradeço.
1: Adilson Andrade,
3: Estúdio Limão com João Gomes hoje, que honra.
1: Queremos ouvir sua voz. Agora com você, mano.

0: vocês.
1: Arrebentou, hein? É a juventude entrando na onda da limão, hein? Isso é bom demais, hein? A nova geração, parabéns, irmão. Obrigado por tudo.
0: Eu quero saber.
2: Obrigada, João.
1: João Gomes está na voz.
2: Eu abençoe.
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0: 2:52.
1: Olha o beat! Saco hit! Nayara Azevedo e Raíssa é rodado. Vem com

0: Obrigado demais, meu grande.
1: Que agradeço, meu amigo.
2: Deus abençoe. 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
1: Meu não, Breno. Segura que essa filha é sua, filha.
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0: de Brito e Sabão! Delícia, gente.
1: Obrigado, meninos! Obrigado,
0: meninos. Deus abençoe.
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2: 4 e 3.

Alô, ouvinte, boa tarde. Já está entrando lá aqui na Rádio Chuá mais um grande programa de audiência, programa Ritmo Quente. E através dessa programação você vai ouvir a partir de agora música de todos os tempos e de todos os ritmos. E quem vai ficar aqui na sua companhia até as 5 horas da tarde é essa figura de sempre, Robson Júnior. E para você participar da nossa programação, é só você pedir a música da sua preferência através do telefonema, também através do WhatsApp. Telefone para seu pedido musical é 9898-494-8524. E o número do WhatsApp para você pedir seu sucesso é 9898-60-62498. Hoje é terça-feira, 14 de julho de 2006. A gente já começou o programa de hoje aí com um belíssimo sucesso aí de Arrocha.

Beleza, agora sim, na cidade de Nova Olinda são 16 horas mais 9 minutos, é isso mesmo, completou agora, 16 horas mais 10 minutos na cidade de Nova Olinda do Maranhão. Manda um alô especial aí para os ouvintes residentes aí na região aí do povoado de Monte Alegre e também um alô especial para os ouvintes do povoado aí de Santa Cruz. 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
2: 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Agradeço aí pela preferência ao senhor Evandro e família. 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Agradeço aí pela preferência, seu senhor Assis e família. 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Agradeço pela preferência ao senhor Neguinho e família. Vamos aí com mais sucesso, vamos tocar Meu Amor, do cantor Valderi dos Teclados.

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Agora sim, na cidade de Nova Olinda, são 16 horas mais 28 minutos. Você está sintonizado na Rádio Eixo FM e a nossa emissora está jogando ar para você mais um programa de audiência, programa Ritmo Quente. Mando um alô especial aí para o senhor João do Edgar e Família, residente aí na Rua do Comércio, esquina aí com a Rua dos Americanos. Mando também um alô especial para seu Ailton e Família, residente na quadra 9. Também mando um alô especial para ouvinte Maura e Família, residente na Rua das Neves, no bairro Salles. 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E vamos aí com mais sucesso em Nova Olinda. Agora são 16 horas mais 32 minutos e a gente vai tocar sucesso só lembrança de Bartol Galeno na voz do seresteiro Ricardinho de Recife.

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Beleza, agora sim, na cidade de Nova Olinda são 16:41. É, você está em sintonia aí com a Rádio Eixo FM, a nossa emissora, que está jogando ar. Mais um programa de audiência, programa Ritmo Quente. Mando um luz especial aí para o senhor Sandro Professor, residente aí no bairro Salles. Mando também um luz especial aí para seu Domingo Leão e família, residente aí na rua Salles. Mando também um luz especial para os ouvintes da cidade de Araguanã do Maranhão. E também a gente abraça a galera da Curva da Linha, também da quadra Boa Esperança. E aí também a gente abraça você, ouvinte do Café da Mata, também do povoado do Zento. E também um alô especial para os ouvintes aí da quadra Nova. 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E vamos viajando com mais sucesso. Em Nova Olinda agora são 16:45. E a gente vai com música brega. A gente vai com música brega do cantor Tony Van Lima.

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Beleza, agora sim, na cidade de Nova Olinda são 16 horas mais é 56 minutos. Manda um alô especial aí para os ouvintes aí, residente no povoado de Predeira 1 e Predeira 2. Vai também um alô especial para os ouvintes, residente aí no povoado da Pelônia e também do povoado Engasal. Também um alô aí para os ouvintes aí do povoado Mascarenho. Também um alô especial aí para o senhor Pelado e também para a esposa dele, residente aí na quadra nova.

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2: Beleza, dando continuidade aqui na... nos comerciais, né? 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Agradeço pela preferência ao senhor de Assis e família. 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Beleza, o programa Ritmo Quente chega ao final, mais uma vez a gente agradece a Deus por mais uma tarde de trabalho. E eu estarei de volta para fazer essa mesma programação para você amanhã a partir das 4 horas da tarde. Portanto, boa tarde a todos e até amanhã, se Deus quiser.

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A paz do Senhor, povo de Deus, a paz do Senhor, todos os nossos amados irmãos, está no ar o programa Vitória em Cristo. Programa esse que vai ao ar de segunda a sexta, das 5 às 6 da tarde, sempre no finalzinho da tarde com você. E você é o nosso convidado especial a participar conosco dessa nossa programação especial. E só avisando que nossa EBF começa agora, sábado. Você, mamãe, você, papai, são os nossos convidados a participar conosco da nossa EBF. Leve suas crianças, sábado, a partir das 8 horas, lá no Templo Central da Assembleia de Deus. Sábado, a partir das 8 horas, já estamos esperando as nossas crianças lá para a nossa EBF. E sábado à noite é a nossa abertura oficial. E você, mamãe, você, papai, é o nosso convidado especial.

E estamos de volta, vocês estão ouvindo Lugar Secreto com a Gabriela Rocha. E atenção a esse aviso, avisamos a todos os papais, todas as mamães, que a nossa EBF começa sábado, pela manhã, a partir das 8 horas. E você, mamãe, você, papai, pode estar levando sua criança lá por tempo central. E sábado à noite temos a abertura. Sábado à noite, abertura da nossa EBF, e você não pode ficar de fora. E domingo temos encerramento também, domingo pela manhã temos EBF.

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1: 6:10.
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1: Estava bom, Rafael, pra tocar nos paredão assim, ó.
2: Padrinho.

0: Ainda bem, no finalzinho da sua hora do Rush dessa terça-feira. Um abraço aqui pro Wellington, motorista de aplicativo, ligado com a gente. Vamos gerando aqui os nomes para ver quem fatura o par de ingressos de hoje. Pronto, girando os nomes aqui, eu tenho um par de ingressos para você curtir nessa sexta-feira. São Luís Rock Festival, no The Rock Pub da Coama. São 5 atrações e ainda a banda Critical Fear de São Paulo. Você que ligou e participou, você que mandou a mensagem, participou com a gente aqui pelo 991619696. Pronto, tá aqui. Já saiu o nome. Quem vai faturar é o Vinícius Damasceno. Vinícius Damasceno, finalzinho no telefone dele 39. Vinícius Damasceno, finalzinho do telefone 39. Pronto, já tá, até mandou um obrigado aqui, valeu. Vinícius Damasceno, finalzinho do telefone 39, parabéns. Faturou aí o par de ingressos para curtir nessa sexta-feira o São Luís Rock Festival. São 5 bandas, mais a Critical Fear de São Paulo. Isso, já vou te falar agora, Vinícius, já tá aqui ansioso, né? É só você ir direto lá no The Rock Pub na Coama na sexta-feira com documento com foto, que seu nome vai estar na lista VIP da Mirante com acompanhante, tá bom? Parabéns aí, o Vinícius tá online aqui, já respondeu. Já vai faturar aí esse par de ingressos, já faturou esse par de ingressos pra curtir na sexta-feira o São Luís Rock Festival no The Rock Pub da Coama, tá bom? Parabéns ao Vinícius. Amanhã tem mais promoção pra você ligado aqui na Mirante. Eu vou deixando a última de hoje, porque tá vindo aí DJ Valdinei comandando o Reggae Point na Mirante FM. Obrigado pela sua companhia, pela sua audiência. Deixa aqui o som do Jason Mraz, I Won't Give Up. Boa noite pra você e até amanhã.
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7: 28 graus.
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8: Bem, boa noite! 7:03, Reggae Point no ar aqui comigo nesta terça, dia 14. 14 de julho, já nesse clima gostoso das férias. 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B1 Pedra, tá ligado no programa. Raimundo Pinto, Cidade de Brejo. Careca Coelho no Piancó. Grande Wellington, também antenado, minha amiga Eliane Passos, desde cedinho aqui. O Leandro do Gapara, recados caindo na plataforma, envie o seu também. Galera da Terra Bell, tamo juntos, hein? Aqui é o Warren Gray. Please, please, fight!

0: do Papa do Reggae, né, admirador de sua obra, já comecei as homenagens desde ontem. 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Super especial a Gregory Isis aqui na Mirante. Direto de Balsas, meu amigo Cadu, amanhã tem sorteio de camisa do Reggae das Antigas aí na Mirante FM Balsas. Participe, hein? O Cadu vai dar a dica. E você de Rosário, Maranhão, a camisa do Reggae das Antigas vai chegar neste fim de semana e a gente já vai passar os postos autorizados da venda de camisas. Eu sei que tem muita gente procurando aí em Rosário. Hoje eu falei com o Xanando, a equipe do Filhos de Diá, mas muita gente procurando camisa. Mas calma, hein? Calma, porque a malharia só entrega no final de semana. E aí vai dar tudo certo. Oi!
1: Olá, DJ Valdinei, meu querido. Tudo bem? Tudo grande, tranquilo? Cadu, tô irmão. Passando mais uma vez. Hoje é terça-feira, amanhã quarta-feira. Sinônimo de sorteio de camiseta do Reggae das Antigas aqui na Mirante FM Balsas. Então, pessoal, não esquece, manda a palavra Reggae no WhatsApp da Mirante aqui Balsas, DDD 99 9234 9830, palavra Reggae, beleza? Amanhã às 10 da manhã tem mais um sorteio. Um abraço, DJ, segue aí, querido.
0: Valeu, Cadu, obrigado, meu irmão. Você, regueira de Balsas, participe através aí da Mirante FM Balsas. Sorteio de camisas do Reggae das Antigas, muita gente levando. Quem sabe um dia não passa por aí, né? Essa festa grandiosa que tem desbloqueado a mente de muita gente. É cada canção marcante. Vai chegar em Rosário, hein? Vai chegar em Rosário no dia 5 de setembro, ao vivo, DJ Valdinei, no Roda Viva. E a camisa vai chegar neste fim de semana. Aguarde! Vamos com Lady

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3: 28 graus. 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
2: 19 horas e 27 minutos.
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0: Mel, ele fará show neste sábado no Ceprama Mídia, já rolando aqui no programa Reggae Point. 7 horas e 32, dia 25. 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Alô pra Pipoca, Pelé e Bob na Madre Deus. Recadinho aqui de áudio, oi.
1: Fala, DJ Valdinei, beleza?
0: Beleza.
1: Boa noite, meu querido. Aqui é Léo do Beckmão, meu parceiro. Grande, já tô aqui no trampo. Tô curtindo aqui essa super pedra. Essa super pedra de Owen Gray. Meu querido, se for possível, coloca uma de Max Romeo pra gente aí. Aquela Stealing, Stealing, Stealing. Pode ser? Falou, meu querido. Um abraço. Tamo junto.
0: Valeu. Stealing, Stealing, John Holt, Jack Edwards. Stealing the Name of the Lord é com o Max Romeo. Pode ser? Alô pro Alexandro, time Isabelense. Grande irmão. Alô pro DJ Andrezinho. Também ligado, Neyley César, Vila Bessa. Alô pro meu irmãozinho Cristiano França, lá na Mauro Fecuri 2, São Raimundo. É o GG do Santa Cruz. Dado o recado então aqui, irmão. Valeu, dado o recado no Reggae Point. Quem mais por aqui? Todo mundo ligado, Valdir. Todo mundo na sintonia. Aqui o Cristiano França, direto do São Raimundo, mandando um abraço aí pra Jerônimo e a galera do grupo aí das antigas no Retiro Natal. Todo mundo curtindo aí o programa Reggae Point. Valeu, valeu, obrigado. Aqui na Rota VLI, Rota 4, VLI e Sagitt. Todo mundo curtindo o Reggae Point. Grande Ari, Ari motorista da Parve, ligado no programa Reggae Point. Valeu! Nobody know, né? Beleza, daqui a pouco tem ela. Nobody know. Quem mais aqui? Jaquiel Taxista.
2: Boa noite, boa noite, boa noite, meu amigo Valdinei, passando aqui para desejar uma ótima terça-feira abençoada para você e para todos os ouvintes da Mirante. Por gentileza, papai, rola uma para nós aí do Doro Wilson, aquela que você conhece, papai. Aquele abraço, amigão Jaquiel Taxista da Vim Bratel.

0: ponte. A Ciro canta. No Badiron, no Badiron. Muito bem, oi.
1: Ponte DJ Valdinei, rapaz. Aqui é o Ribamar, Senador Canedo. Estou ligado no Reggae Point, Valdinei.
0: Boa noite, irmão.
1: Acabei de chegar de Goiânia. Estou aqui agora em Senador Canedo, ligado no Reggae Point. Um bom programa aí, Valdinei. Uma boa noite para você e para todos os ouvintes do Reggae Point. Simbora, minha amiga Sandrinha da Ribeira. Boa noite, boa noite.
0: Valeu, meu compadre. Boa noite.
2: Boa noite, DJ Valdinei. Aqui é Sheila Roots do Redencial Jackson Lago. E dia 18, Boi da Maioba.
0: Onde,
2: Abai? E aqui tá no auge, meu preto, Maria José, Iu, Rosa, Antista, todo mundo aqui curtindo. Manda um alô pro Residencial Jackson Lago.
0: Valeu, Sheila Roots. Alô aqui pra Nilson Brito, motorista de aplicativo Autos do Turu 3. Também ligado, Socorro na Divinéia. José Luiz Pacheco em Santo André, São Paulo. Vladimir Silva, direto da Liberdade, o bairro do Reggae. Mais uma de Gregory. Amanhã ele faria 76 anos. Eu não posso deixar passar, até porque é o cantor que o DJ gosta. E essa aqui, ó. Música que você pouco ouve ou nem ouve. Essa aqui, ó. Aí, Barão do Barreto, escuta essa aí, meu irmão. My Love Will Never Fade. Toca de novo.

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2: 28 graus.
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9: 19:50.
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0: Rogério, por onde você anda, Rogério? Quanto tempo?
1: Oi, oi, oi, oi, DJ Valdinei, boa noite. Vamos lá, queria escutar o reggae. O nome, o Melô é meio... ficou um nome pesado, né? Mas vamos lá, eu queria o Melô de Puta Nova.
0: Tá? Assim que grande, o povo chama.
1: DJ, boa semana e bons trabalhos. Grande abraço, Rogério Jaracati.
0: É, ele fala two times. I don't want it two times. Lover, lover, oh, two times, lover. Aí a galera, né, entendeu o que você acabou de falar aqui. Já rola. Mas no, até nas festas o povo canta desse jeitinho aí, Rogério. É, não, não é uma criação sua, é uma criação do reggae. Oi.
2: Oi, oi, oi, Valdinei, boa noite. Passando aqui, Sandrinha da Ribeira, ligada no RP, mando um alô especial pra Etienne Martins, Ravine Bratel, pra galera da manutenção lá do Aldenor Abelo, pro taxista Brito, pra meu amigo Ribamar. Ribamar, eu tô ligadinha no RP. E a correria é grande, meu amigo. Valdinei, tenha uma ótima noite.
0: Valeu, ótima noite pra você também. A galera se comunicando aqui. No Reggae Point, é bom estar aqui, hein? Um programa massa. Sexta-feira agora, nossa casa com DJ Monron, Aire Discos de Belo, Arquivo Pesado e também DJ Valdinei, acesso livre pra mulherada até 21h, toda sexta-feira, nossa casa. Biga na Vila Ariri. Valeu, tem um texto aqui, olha, eu realmente não entendi esse texto, não sei... Pode ter sido uma criança digitando e aqui não tem uma ordem correta. Mas eu entendo assim, tipo, tô ligado, mirante, aí tem... Ah, tem... Não tá legal, enfim, deixa pra lá. O Kellyson Thiago, direto de Bacabal, Maranhão, também curtindo o Reggae Point. Bacabal, um abraço pra vocês. Andy Kellyson, tamo juntos. Você de Rosário, Maranhão... que me ouve aí em Rosário, estarei ao vivo aí no dia 5 de setembro, Reggae das Antigas, edição especial. Eu tenho uma data com o Xanando, já tentou levar o DJ desde o carnaval, desde a quarta-feira de cinzas, para ser exato, e o tempo não permite. Tamirim também tentou levar agora o DJ Valdinei. E aí surgiu a possibilidade para eu viajar no dia 5 de setembro. Eu sugeri pro Xanando pra gente levar o Reggae das Antigas, ele super topou. Então, tá produzindo as camisas chegam aí neste fim de semana em Rosário. A gente vai manter a camisa, a originalidade aí da camisa desta edição aqui. Ele pediu para produzir mais e chegam aí para vocês em Rosário, nos postos autorizados. Eu creio que o preço vai estar... ainda mais convidativo, festa, valor de camisa, quem repassa é a malharia. E o que a gente aplica no valor da camisa é relacionado ao que você vai gastar no evento. Tá, em toda a estrutura que você vai gastar, atrações, radiola, gerador, licença, mídia de rádio, etc. Em Rosário, a capacidade deve ser em torno aí de 700 a 800 pessoas. Então, essa camisa vai estar à venda aí por volta de R$35. Mais ou menos isso, é o valor já inicial da venda. Então, chega neste fim de semana na cidade de Rosário, Maranhão. Aguarde!

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9: 28 graus.
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0: entrada aqui na Mirante. Muito bem, muito bem, muito bem, muito bem. Boa noite, DJ Valdinei. Estou apaixonada por esses regs que você está colocando. Parabéns. Socorro Fonseca, do residencial Ana Vitória. Obrigado, minha querida. Feito com muito carinho para vocês esse programa. Amanhã tem camisa do reggae das antigas aí na cidade de Balsas, hein? Participe aí pelo número local. Amanhã, às 10 da manhã. Alô aí pra galera de Codó. A minha cidade, Valdinei, Codó. E também Timbiras. Minhas cidades, Codó e Timbiras. Mário Palácios, lá em Limeira, São Paulo. Muito bem. Conectados aqui, meu compadre. Valeu, irmão.
1: Boa noite, DJ Valdinei.
0: Tá boa noite.
1: É Gilson.
0: Gilson.
1: Jardim Atlântico Turu.
0: Gente, rapaz, boa.
1: Eu queria ouvir uma aí de Dona Mary.
0: Pode qual?
1: Vamos tocar aí pra gente ouvir aí um número de Poliana.
0: Agora?
1: Falou, rapaz. Fique com Deus. Que Deus abençoe o seu programa. Você, sua família e todos aí da Mirante FM.
0: Valeu, meu irmão. Melô de Poliana no ar com a Dona Mary. Tá aí em São Luís.

0: A dona Mary Melô de Poliana, hoje ela visitou o empresário e radioleiro aí, Ferreirinha, lá na casa dele. Esteve por lá. Eu até imagino o bate-papo, né? A história do Melô da Poliana, que explodiu no espaço aberto com o DJ Antônio José. Recadinho caindo aqui. Orlandilson, curtindo o Reggae Point, é isso?
1: Rodinei, boa noite. Rodinei, eu duvido você gostar o Melô de Coqueiro na voz de Dona Mary. Fidalgo na escoça.

0: Falhou a memória aqui. Oi.
1: Alô, Valdinês. Boa noite, Valdinês. Que é o Silvio do Povoado Coelho. Valdinês, toca aí a pedra aí do Jack Eduardes. Aí o festival Jack Eduardes.
0: É boa, né?
1: Que é o Silvio do Coelho, Viana.
0: Ah, beleza. Festival com Jack Eduardes. Tu acreditas que eu ainda não pesquisei sobre a origem dessa letra? Ele pode ter participado de algum concurso lá da Jamaica, o Conteste Festival, pode ter sido. Eu vou dar uma sacada nisso. Enfim, e depois ele foi morar no Reino Unido, então eu creio que não houve essa possibilidade. Tem que ver a origem do selo também, né? Se ela foi gravada por lá. O Raquel Abreu e Marcelo Nabuco, direto da Liberdade, o bairro do reggae. Muito bem. Aqui, Valdinei, minhas filhas, Gabriele, alô, Gabi. Gabriele, Juliane e Andressa. Andréia do Piancó. Família reunida curtindo o Reggae Point neste exato momento. Só gratidão. Negro Paulo, cadê você?
2: Oi, oi, uma boa noite aí, Valdinei. Uma boa noite pra você e pra todos os ouvintes que estão ligados no Reggae Point. Eu gostaria de mandar um alô pro meu parceiro baianinho lá no residencial Luiz Bacelar. Aqui quem fala é Negro Paulo, valeu.
0: Valeu, meu irmão. Valdinei aqui na piscina tomando aquele banho. Agora é? Rapaz, tu és outro nível. Ângelo Blesmadi curtindo o Reggae Point. Valeu, irmão. Rapaz, outro nível. Massa Regueira de Cururupu. Ah, Kellyson Thiago, direto de Bacabal, mandando um abraço pra Massa Regueira. Outra terra regueira aí, duas terras regueiras. Bacabal, toquei em Bacabal duas vezes, em Cururupu três vezes. Mas nenhuma festa em Cururupu foi boa, nenhuma das festas que eu fui a Cururupu. E lá na cidade de Cururupu é onde tem uma grande concentração de regueiros. Demais, hein? Conceição do Codozinho e Célia da Alemanha também curtindo aqui o Reggae Point, valeu. Ah, tá, entendi. Agora 8 horas e 22, volto já aqui na Mirante.
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5: 28 graus. 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
1: 20 horas e 25 minutos.
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1: Boa noite, boa noite, boa noite, meu amigo DJ Valdinei. Aqui é Ted da Liberdade, passando para desejar uma noite abençoadíssima a você, sua família, todos na Mirante, para todos os ouvintes em geral, todos os meus amigos para ir nesta grande ilha de São Luís Maranhão, beleza? Todos aqui do bairro Liberdade, o Alanzão, pô, velhinho curtindo aqui no celular, curtindo o reggae aqui na Mirante FM, beleza? Um alusão pra Guaíba, aqui na terceira Travessa Tom Tom Tom, também ligadíssimo aí. E toda a galera da terceira aqui, um alusão pra minha filha Maera, até de do bairro Liberdade. Beleza, beleza, beleza. Noite abençoadíssima, meu irmão. Fica na paz, DJ Valdinei.
0: Valeu, meu brother. Valeu, meu queridíssimo. Curtindo o Reggae Point. 8h31 agora. 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

0: Muito bem, Andelic no programa Reggae Point. Traveling Man, é pedra aqui na Mirante. 8h39, você do Anjo da Guarda tem ingresso já antecipado pro aniversário da Bacanga Vinil, antecipado e com desconto lá no depósito do Thales. Eu estarei ao vivo dia 25, já na próxima semana, dia 25, com a Bacanga Vinil, aniversariante do dia 25, Romildo e Chico do Reggae. Tem a Asa Branca Vinil, tem a Elizabeth Lago com a Vinyl Woman. A galera vai tocar vinil, o DJ Valdinei vai estar ao vivo também no dia 25. E aí tu sabe, né? É pedra em cima de pedra. Segura aí.
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9: 27 graus.
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15: 20 horas e 45 minutos.
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0: no Reggae Point. Muito bem. Um abraço aqui pra galera do São Cristóvão. Melu de Netuba, qual? Tem Nati Rebel, acho que é Nati Rebel. E tem Ethiopians, qual delas? Cara, aí me pegou, são duas. Nati Rebel. E aquela Honey, é isso mesmo. É Waiting. Anderson, responde aí, aquela... Essa é a Nati Rebel e a outra é a Honey Bush com Ethiopians. Deixa eu disparar um áudio aqui, enquanto você responde.
1: Oi, Valdinei, aqui é Arlete Souza, do Pontinho do Cavaco. Você pode colocar aí o rap do Caranguejo, só para lembrar os velhos tempos. Arlete do bairro Santo Antônio.
0: Valeu, Arlete, vou ficar te devendo aqui. Alô pro Alisson Corretor. Meu amigo, tá ligado aí no Reg Point. Valeu, irmão, tudo de bom. 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Já respondeu. É Nati Rebel, muito bom.